É isso aí, galera, vamos que vamos, chacoalhando pelo 21 horas. Meu pé de jacarandá chegando com Valderi Misael, prego Muque.

Eita, moda bonita, hein, de tirar pica-par do outro. Como diz meu amigo, meu parceiro Barretão, não é mesmo? Pé de cedro, vamos chacoalhar no pelo. Agora nós vamos de último julgamento. Eita, Fabrício, prega o muque aí.

Isso aí, último julgamento. Compadre Alessandro Campos, né? Boa demais a moda, né mesmo? Vamos chegar agora com o Rei Roberto. Ó, falei difícil, olha, vai. Rei Roberto. As flores do jardim lá de casa. Segura a dona Finha.

É isso aí, Rei Roberto Carlos. Não posso mais olhar nosso jardim. Chegando agora, G. Giovanni, caçador de corações, 21:14. Daqui a pouquinho a galera vem comigo através do nosso telezap. Que telezap, né, Neco? Nosso WhatsApp.

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0: O Espaço Cidadania da Câmara Municipal de Varginha realiza dois processos seletivos presenciais nos próximos dias. Nesta quinta-feira, das 8h30 às 11 da manhã, o supermercado BH seleciona candidatos para vagas de açougue, operador de caixa, serviços gerais e repositor. Já na próxima segunda-feira, no mesmo horário, das 8h30 às 11 da manhã, o grupo GPS realiza a seleção para vagas de serviços gerais. As entrevistas serão feitas pelas próprias empresas no Espaço Cidadania, Praça Governador Benedito Valadares, número 11, no centro, ao lado da Igreja Matriz. Os candidatos devem levar currículo atualizado e documentos pessoais. Quem não tiver currículo pode utilizar os computadores e a impressora disponível da Câmara. Também é possível enviar o currículo pelo e-mail espacocidadania@varginha.mg.leg.br. Ronaldo Trombini, repórter Melodia.
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0: É isso aí, criatura, 21h48. Vamos lá na galera chegando com o Neneco Bar, vamos chacoalhar o pelo. É quem tá chegando comigo, minha amiga Cleusa Mariano Narete. Boa noite, Neneco, boa noite pra você, boa noite pra sua audiência, boa noite, Cleusa, obrigado pelo carinho. Alô, Neneco Barros, boa noite, passando pra te dar boa noite e um bom final de semana. E agradecer a você por alegrar nossas noites todos os dias. Forte abraço, que Deus te abençoe, você e sua família. Neneco, manda pra nós fio de cabelo. Alô, meu amigo Giovanni. Abraço, Giovanni, obrigado pelo carinho. Alô, Neneco Barros, boa noite, Marção, lá no sítio Querapitia. Prego, Muque.
1: Ô, oh, Neneco Barros, boa noite. Fala comigo, abençoado.
0: Fala, abençoado.
1: É o Márcio do sítio Terapitia. Agora é Terapitia, limpezas urbanas. Eu não acredito não, Charlene. Eu não acredito que eu falei isso. Ô, oh, Neneco, toca dois modão pra nós aí. Já pedi várias vezes, mas toca novamente. A noite com Gustavo Lima e Imortal também com Gustavo Lima. Ô, oh, Neneco. Hoje é quarta-feira ainda e eu ainda continuo lavando o pescoço por dentro com o suco da confusão. Eu passei na mercearia e carreguei meia dúzia de 473 ml de cerveja. Eu só não vou falar a marca, mas o cervejinha gelada. Tchau, obrigado. Eu não acredito não, Charlene.
0: É bom demais da conta, Marção, um abraço pra você, criatura!
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0: Beleza pura, vamos chacoalhando o pelo aqui, meu Adilson Ardisson Silva, falou, Dedeco, sartei de banda.
3: Não vai não, ele não vai não, vai não, ele não vai não.
0: É, Dirson. Mas eu falar que você tinha passado num concurso pra juíza. Você ia trabalhar lá na vara dos trabalhadores. É. E ia levar também lá o nosso amigo Darzão pra trabalhar na vara das crianças e do adolescente. Alô, Neneco, boa noite. Aqui é a Maria do bairro Padre Vitor. É a Maria Rosa lá do bairro Padre Vitor, né? Neneco, manda um abraço pro meu esposo Pedro. Neneco, manda pra nós. É de Paulo e Paulino ponto G, beleza? Alô, minha amiga Celina, boa noite. Boa noite pra você também, Celina. Alô, Neneco, boa noite. Que sua noite seja brilhante como as estrelas do céu. Que sua noite seja maravilhosa. Forte abraço pra você. Neneco, tamo aqui junto, misturado com o nariz pregado no rádio. Bom descanso pra você. A Iodete, a Érica, a Sueli, o Celso e a Dona Isabel. Beleza pura. Alô, Neneco, quando o coração estiver cansado, entregue suas preocupações a Deus. A vida tem seus desafios, mas você também oferece bênçãos que muitas vezes só percebemos depois. Tenha fé, mantenha a esperança e siga em frente. Amiga Dona Rosa, boa noite.
4: Boa noite, Neneco, tudo bem?
0: Bom demais.
4: Neneco, eu gostaria de pedir pra você aquela música dos Amigos do Sul de Minas com Aleixinho e a Brasantinho, fazendo favor, e oferecer pro Manuel, pros meus amigos Ronaldo Espírito Santo Dourado, a esposa Sandra, com meus amados filhos, Sargento Fabiano, Sargento Ricardo e o Emanuel de Genovês, e para todos os meus amigos aqui em Três Corações, para o Sargento Clodoaldo, para a Dona Fiinha aqui no bairro de Sebastião, aí o Varginha, para Maria Amélia, Odete Avero, o Sr. Lei, o Serginho Lima, o criador de Maritaca, a Dona Rosa, mãe dele, o Quiabo, o Sobalandino, Gilbertinho Coca-Cola, o Carlão, para o Fabrício lá em Cambuquira, para você, Neneco.
0: Obrigado,
4: o Fabrício lá em Cambuquira, para o pai dele, para a mãe dele, para a Laene Eloy Mendes e família, para Adilson Silva, Marlice Skin Poste Calda, o Thiago de Oliveira Laranjeiras, o Pedro de Mano Volta Redonda, pro Ivanda e pra todos que tiveram audiência, Neneco. Muito obrigado.
0: Abraço pra senhora, obrigado pelo carinho, viu?
4: Ô Neneco, o Manuel tá pedindo se dá pra você tocar pra ele Domingo Feliz, a música Domingo Feliz, e oferecer pra mim, pro Ronaldo Petição Dourado, pra Maria Bélia e pra todos os amigos que eu falei aí o nome, pra pro Fabrício lá em Cambuquira, pra mãe dele, pro pai dele, pra Laene, pro Adilson Silva, pra Marlice Esquinho, pra todos os meus amigos, nossos amigos em comum, o Quiabo, o seu Balandino, o Carlão, Gilbertinho Coca-Cola, você, o Sargento Codoaldo, Dona Fiinha. Ah, pro Sodair também, a Dona Fiinha, aí Varginha, Neneco. Muito obrigada. E pra todos que tiver na audiência. Ah, eu quero mandar também um alô especial pra minhas noras, Pamela e Jamile. E meus netos, Arthur, Heitor e Lara.
0: Beleza.
4: Muito obrigada, Neneco. Fica com Deus, até amanhã.
0: Abraço, Dona Rosa. Obrigado pelo carinho, né? Um abraço pra senhora, seu Manuel, pra toda a família Genovês. Alô, Neneco Barros, boa noite! Boa noite, meu querido Dorival Carvalho! Dorival comigo lá em Turvolândia. Boa noite, Dorival!
5: Boa noite, Neneco. Aí, aproveitando embora, manda as duas camisas pra mim também, que as minhas moiam tudo nessa chuva. Vai pra tudo aqui em Turvolândia.
0: Beleza, e querido.
5: Eu fumo uns dias e depois volto, voltei.
0: Beleza, né?
5: Um pouquinho meio atrasado, mas voltei.
0: Não, é um prazer enorme te receber, viu, meu querido Dorival?
5: Tchau, obrigado.
0: Dorival, que é companheiro de rádio, né? Trabalhou muito tempo aí na rádio aí em Turvolândia. Abraço pra você, viu, meu querido? Obrigado pelo carinho aí.

Beleza pura, quem mais chegou com o Neneco Barros? Vão lá, minha amiga Vera Reis. Boa noite, Neneco. Que Deus proteja tua casa, tua família, teu sono tranquilo. Boa noite pra você, pra todos os seus ouvintes. Neneco, gostaria de ouvir uma música com o Rick Renner, Minha Onda. Beleza, Vera, abraço pra você, tamo junto.

0: Quem mais mandou oi pra nós é o Carlão. Ô, Carlão, boa noite pra você.
1: Olha, Gumarro, boa noite, beleza? Como é que foi o dia hoje?
0: Bom dia, mais, foi Carlão. Bem? Graças a Deus, querido.
1: Tá bom, né? Foi bem, tá bom, né? Viu, né? Hoje não vou pedir pra você tocar pra mim, não, tá?
0: Só tô.
1: Mas tô na audiência, tô ligado no.
0: Voei.
1: Programação, tá? Falou, Carlão de Cabreú. Valeu, Dedé. Boa noite. Valeu,
0: Carlão. Abraço pra você, queridão. Alô, Neneco, boa noite. Manda pra mim o Zezé de Camargo e Luciano, irmão da Lua, amigo das estrelas. É meu amigo Adenilson. Boa noite, Denilson. Neneco, anoiteceu. Que Deus te cuide, te guarde, te livre, te proteja e te abençoe e te dê uma boa noite. Amém, amém, amém, minha amiga Maria Auxiliadora. Prega o muque aí.
2: Boa noite, Neneco. Tudo bem com
0: graças
2: você,
0: a Deus,
2: com a família,
0: tudo na paz,
2: tá tudo
0: Deus.
2: Bem?
0: Melhor agora falando com você.
2: Tô com o ouvido grudadinho aqui na,
0: coisa boa.
2: Na sintonia.
0: Obrigado pelo carinho.
2: Gostaria que você tocasse pra mim. A Lua é testemunha.
0: Lua é testemunha.
2: Feliz pra você, pra todos da melodia.
0: Beleza.
2: Pra todos os ouvintes. Tenha uma abençoada noite, muito agradecida. Fica com Deus, um abraço.
0: Amém, amém, minha querida. Obrigado pelo carinho, viu? Maria Auxiliadora, sempre coladinho com o Neneco Barro. Obrigado pelo carinho. Alô, Neneco, boa noite. Neneco, gostaria de ouvir uma música Caboclo Centenário com Dino Frank Moraê. É o Rafael de Três Pontas. Ô, meu querido Rafael. Boa noite pra você, meu queridão. Obrigado pelo carinho. Quem vem comigo aqui, é o Derzão, deixa eu ver.
3: Aí, Neneco, você é 10 mil, viu? Valeu.
0: Abraço, Derzão.
3: Boa noite pra você, tá?
0: Obrigado, que querido. Boa noite pra você também.
3: Passou pra mim. Boa noite pra você e pra tua família. Com Deus, tá?
0: Obrigado, Dair. Obrigado pelo carinho. Ô, meu amigo Zé da Égua. Alô, Neneco. Boa noite pra você. Queria uma moda com Anthony Gabriel e uma do Gustavo Lima, retrovisor. É meu amigo Zé da Égua. Ô, Zé! Boa noite pra você, querido. Obrigado pelo carinho. Vamos falar com quem agora? Vamos falar com o Amado. Boa noite, Amado.
4: Ô, meu amigo Dedé Combarro. Manda pra nós aí a capa do viajante, minha
0: mãe. Bom que
4: vamos. Manda aí pra Maria, pro Vitor, a Jerusa, vocês da rádio aí, pra nós todos aí.
0: Obrigado, queridão.
4: Deus abençoe, meu irmão.
0: Abraço.
4: Manda a capa do viajante pra nós aí. É o Amado aqui, Rio de Janeiro aqui. Deus abençoe, meu irmão. Tamo junto.
0: Obrigado, Deus abençoe, Amado.
4: Potência.
0: Abraço pra você, pra Maria, pra toda a galera aí, viu? Tamo junto. Ô, Paulão, prega o muque aí, criatura, meu amigo Paulão.
5: Fala, compadre Neco. Boa noite,
0: boa noite. Boa noite.
5: Da rádio aí.
0: Bom demais, irmão. Querido.
5: Aí, como é que tá? Esfriou pro certo aí?
0: Opa, bom demais.
5: Paulão, Barbinho. É, meu irmão. Uma boa noite pra vocês aí da rádio. Uma boa noite pra todos os ouvintes. Mandar um alô pro... Dá um alô no pessoal, pessoal dos corações, de Lamari, de Volta Redonda, do Mendes, a nossa querida Pascarda. Enfim, toda a redondeza onde estiver sintonizada na melodia com o Neneco Barro.
0: Beleza,
5: Paulão. Pra todos os ouvintes aqui de Varginha também. Não é pra falar o nome de todos, mas sinta-se todos abraçados. Um abraço, Paulão, pra todos. Pra todos nós, os

0: ouvinte da Melodia e acompanho o programa Neneco Barro. Meu grande, grande amigo, compadre Neneco Barro. Boa noite
1: obrigado,
0: a todos, beijo,
1: queridão.
0: Coração a todos. Uma boa quarta-feira para nós todos, se Deus quiser, um bom final de semana a todos. Neneco, veio ontem eu pedi, não sei se você tocou a música, acho que o meu ouvinte, não sei se eu peguei no sono. Hoje, se puder, queria ouvir Filho do Jeca. Mandar pro Sábio, mandar pro Cezinho na rádio e mandar pra todos os ouvintes.
1: Falou, beleza, queridão.
0: Um abraço a todos. Com todo mundo com Deus. Tchau, tchau. Paulão aqui na Barbina aqui.
1: Ei, alô, meu amigo aqui. Paulão tchau, lá tchau. Na Barbina. Abraço pra você, pra toda a galera aí na Barbina, viu? Deus abençoe. Agora vou na Bahia, Neneco Barros. Boa noite. Neneco, se você encontra uma música pra mim da Eliane Camargo, Eu Amo Miragem com Marciano. Ah, oh, beleza, minha amiga Ione Souza. É, vou procurar aqui, viu, Ione? Que eu tenho, pode ter certeza, viu? Abraço pra você, pra todos queridos irmãos baianos. Prega o buquê aí. Alô, Neneco, boa noite. Boa noite, Mônica. Neneco, tô passando aqui pra desejar uma abençoada noite, um bom trabalho pra você, da sua amiga e sua ouvinte de todos os dias, a Mônica. Beleza, Mônica? Abraço pra você, obrigado pelo carinho, tamo junto. Alô, Neneco, mantenha os olhos no céu e em Jesus. Essa é a fé que nos sustenta, nos fortalece e nos faz permanecer até o fim. Boa noite, guerreiro. Tô aqui garrado ouvindo a rádio todos os dias. E tô aqui ouvindo aqui. Manda um abraço pro meu pai Gilmar, seu Arriga. Pode falar o apelido dele, Neneco. Tem como tocar uma música, Meu Primeiro Amor? Beleza pura. Abraço pra ele, meu querido companheiro Davi Serraleiro. Davi, o artista do metal. Quem mais mandou oi pra nós? Alô, Neneco, boa noite. Boa noite, Tomatinho. Amigo, Neneco, manda pra nós Lenha Molhada com o milionário José Rico. Beleza, Tomatinho? Abraço pra você, queridão. Mais um com nós aqui, vamos chacoalhar o pelo aqui. Quem tá comigo é o Marco Transporte. Marcão, boa noite.
2: Fala, Neneco. Boa noite. Aqui é Marcos. Marquinho do Uber. Trabalhando aqui agora. Tô ouvindo a rádio. Né? Se puder Marquinhos. Mandar pra mim aí a Filho Pródigo, com Bruno Marrone.
1: Deixa tá? Com nós, criatura.
2: Um abraço a todo mundo, um grande beijo pra minha esposa também.
1: Abraço, Marquinho, Deus abençoe você, viu? Que São Cristóvão esteja com você do teu lado. Você que tá aí trabalhando, ganhando pão nosso cada dia, né? É, tá agarrado aí, dando carona pro Neneco Barros no seu carro de aplicativo. Que Deus te abençoe, viu? Abraço pra você, que Deus te proteja aí, viu? Tamo junto. Vamos lá, vamos ver se vai dar tempo de tocar todo mundo aqui, mas à medida do possível vamos colocar, viu? São 22 horas, 4 minutinhos. Pensando nela.
3: Falou.

0: Beleza pura, vão que vão, chacoalhando o pelo. Vamos ver quem chegou comigo aqui.
1: Alô, Neneco Barro, boa noite.
0: Boa noite.
1: É o Fernandão, voz de trovão.
0: Prego, Muquê e Fernando.
1: Manda a menina da aldeia aí pra nós, fazendo favor. Oferecer pra Maria Rosa, lá da Barbina.
0: Ah, Maria Rosa.
1: E pro Paulo das Couve.
0: Beleza, Paulo das Couve.
1: E pra minha esposa, Eliane.
0: Um abraço, dona Eliane.
1: Obrigado.
0: Prego, Muquê e Fernandão, voz de trovão. Chacoalha o pelo aí, vamos que vamos. 22:14. Moçada, agora eu vou sortar um dandão de moda aqui, senão não dá tempo de vocês ouvir tudo, viu?
2: É o céu.
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0: Falou!
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2: Segura seu Manuel, na roda, um abraço pra vocês em três
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0: Cê tá apaixonado demais.
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Falou! Segura, criatura, 22:28. Pedro Bento Zé na estrada, a lua é testemunha. Na sequência, Caboclo Centenário. Prego, Mux!

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1: É nóis, criatura chacoalho pelo aí, 22h41. Ah, capa do viajante, voei na captura.

isso aí, galera. 22:52. Boa noite, meu amigo Peixinho. Mandando um abraço aí pro Daizão, pro Quiabo. Abraço, Peixinho. Tamo junto. Mandando um abraço especial aí pro Quiabo e pro Daizão. Prego, moço.

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1: É isso aí, galera. Tá chegando a hora de ir embora, né? Obrigado pelo teu carinho, pela tua participação, pela tua audiência. E o Neneco Barros promete voltar amanhã, quinta-feira, se assim lá em cima o meu papai do céu deixar. É porque aqui eu faço aquilo que eu gosto, na rádio em que eu gosto e pra vocês, que eu amo de paixão. Ô, gente, fica todo mundo com Deus. Até amanhã, se Deus quiser. Beijo no coração. Forte abraço. Fui!

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14: A equipe CEMEL Varginha Vôlei do Futuro está na disputa do Campeonato Mineiro Sub-17 Feminino. A competição reúne 14 equipes divididas em 2 grupos e acontece na cidade de Juiz de Fora entre os dias 16 e 18 de setembro. Varginha está no grupo B e estreia nesta manhã contra Betim. À 13h30, o adversário é o Praia Clube. Nesta quinta-feira, Varginha joga contra Maria da Fé, às 8h, e Pouso Alegre, às 16h15. Já na sexta-feira, os adversários serão o Minas Tênis Clube, às 9h30, e o JF Vôlei, às 20h. A competição é uma oportunidade para as atletas ganharem experiência contra equipes de destaque no estado. O projeto é viabilizado pela Lei Estadual de Incentivo ao Esporte de Minas Gerais, com apoio da Secretaria de Estado de Desenvolvimento Social. Ronaldo Trombini, Repórter Melodia.
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5: A Prefeitura de Varginha e a Secretaria Municipal de Saúde homenagearam na última semana os técnicos de laboratório que trabalham na UPA. A programação teve café especial, palestras e momentos de capacitação, valorizando os profissionais que atuam nos exames e análises laboratoriais. O trabalho desses servidores é essencial para ajudar no diagnóstico e no acompanhamento dos pacientes. A Prefeitura agradeceu a dedicação e o compromisso de toda a equipe. Destacou a importância desses profissionais para a saúde da população de Varginha.
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Meu amigo trabalhador, bom dia minha amiga trabalhadora. Hoje pela manhã, quando acordei, Deus, Nossa Senhora, todos os protetores e protetoras estavam comigo e eu estou aqui com vocês até às 10 horas, viu? Essa primeira parte, bom dia trabalhador, vai até às 8 e depois eu venho com saudade sertaneja de 10 até às 11, beleza pura? Pois é, é isso aí. Você está na sintonia certa, na Melodia 102,3, a rádio que você aprendeu a sintonizar e a curtir a boa música todos os dias. O programa de vocês aqui das 5 às 8, né? É apresentado de segunda a sábado e o Bruno Menezes está descansando, então até que ele nos separe e eu vou com vocês, tá bom? Até quarta-feira eu estarei com vocês aqui, beleza pura? Então vamos começar a programação de hoje. Deixa eu mandar um bom dia aqui, primeiro aqui pro Gabriel Lima, já tá ligadão com a gente, já mandou aquele recadinho pra nós aqui, né? Isso aí, Gabriel, vamos tocando pra diante, vai começar então a programação desta quinta-feira, hoje 17 de setembro, bom dia Breno e Bruno.

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1: Olha aí, agora são... Opa, agora são 5 horas e mais 11 minutinhos, 5 e 11, aqui na capital do café. Você tá curtindo aí o Bom Dia Trabalhador. Mandar um bom dia pra Laíde aí na Fazenda Santa Luzia, já tá curtindo aí a nossa programação. O pertinho da Pedreira Santo Antônio, não é isso aí? Bom dia também pro Alisson lá em Poço Fundo, também já tá ligado aqui na melodia. Vamos trazendo mais música bonita pra você, Caçula e Marinheiro. Depois o Tião Carreiro e Pardinho. Tá comentando com o Bruno aqui, a guria mesmo. O Tião Carreiro e Pardinho, todas as músicas, você pode fechar.

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É isso aí, agora 5:16. Deixa eu mandar um bom dia aqui pro meu amigo, o Aristeu. O Aristeu é lá do Supermercado Maioline, lá do Sagrado Coração, tá bom? Meu amigo Aristeu, filho do Sr. Chico Basto, né? Lá da Fazenda Pouso Alegre. Sr. Chico Basto, meu amigo, criou 18 filhos, hein? Ontem o Aristeu falou pra mim que só tem 13, né? 6 já foram, aliás, 5 já foram, né, Aristeu? Dá um bom dia pras meninas do caixa aí, viu? Dá um bom dia pra elas, só que essas meninas atendem muito bem a gente aí, beleza, Pur? E o Yuri também, o Yuri é que é o dono do supermercado lá. Beleza, Pur? Aristeu, segura que tem música bonita pra você e pra todo o pessoal aí, ó. Oi, Andei Paranaense.

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1: 5h24. O meu amigo Paulo, Paulinho lá do Imaculada Conceição, tá ligado aí, ó. Giovanni Jobinho.

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Aí agora 5 horas e 29, o meu amigo Tião Yaya e a Dona Vera e o Huguinho, daqui a pouco terá também a oportunidade de escutar a música bonita aqui, não é isso aí? 5:30 na capital do café, vamos tocando adiante! Solevante, Solenis, depois Lula!

E agora 11 para as 6. Um bom dia para Marina aqui no Bom Pastor. Também meu amigo de Djalma Monterani, também do Bom Pastor. 11.

E agora, faltando 5 minutinhos para dar 6 horas, lá em Santa Catarina, lá no Balneário Piçarra, estará o nosso amigo, o Amsterdã Soares, estará curtindo a gente. Quem está curtindo a gente também aqui é a Leninha, né? A Leninha está lá no sítio Jatobá, lá em Coqueiral, está lá na escuta nossa, ela que é vizinha da minha filha lá, né? A minha filha, a Cindy, que está lá no Engenho Velho. Tá bom, Leninha? Bom dia para você. A Leninha, a rainha das pitaias lá em Coqueiral. Beleza pura. Vamos tocando para diante. Quem vem chegando agora? Dino Franco e Moraí.

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Aí agora, meu amigo, minha amiga, 6:07, 6:07, sequência aqui no Bom Dia Trabalhador, na Melodia 102,3. Quero mandar um bom dia aqui pro meu amigo, o nosso parceiro, o Luiz Carlos Careca Corintiano. A coisa tá feia pro lado do Corinthians, hein? Perdeu ontem dentro de casa, classificação e Careca. Mas também, né? Com essa diretoria que o Corinthians tem aí, vou te falar a verdade pra você. Acabou com o time do Corinthians. Até o Osmar Stabile, ele que é o presidente atual, já está sendo processado por gastar mais de 700 mil reais, olha bem, mais de 700 mil reais com segurança particular. Olha bem pra você ver. Todo mundo passou lá, Citadini gastou 900 mil do cartão corporativo. Como é que você quer? Como é que o time vai pra frente assim, Careca? Não tem como, hein? Corintiano é porque é doente, viu? Porque na realidade a coisa tá feia lá no Parque São Jorge. Ei, meu Deus do céu! Deixa eu mandar um bom dia aqui também pro Canjibrina, aqui no Corset, tá na escuta nossa. Mas também aqui para todos os motoristas de aplicativo que já estão rodando a cidade por aí, os motoristas de táxi também. Para você, meu amigo, que está na padaria. Alô, meu amigo Samir. O Samir está aqui na Vó Maria Padaria, aqui no Bom Pastor. Ele e toda a equipe preparando aquele lá, aquele bolo, aquela rosquinha, beleza pura. Já está aberta a padaria, 6:08. Não é isso aí? Bom dia também para todos os porteiros que estão ligados aqui na Melodia FM. A Laíde também lá pertinho da Pedreira, Santo Antônio, está curtindo a gente aí. Tchau, Carreiro, e depois Sulino e Marroeiro.

isso aí, agora são 6:15, 6:15, deixa eu mandar um bom dia aqui pro Silvio. Silvio tá na escuta nossa, mandando pro Juninho, Gabriel, a patroa Lucimara, beleza pura, muito obrigado pela sintonia. Toninho e Di Marino, nunca ouvi essa música aí, hein? Vamos lá.

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1: É isso aí, agora 6h20, hein? 6h20. Ô, meu amigo Bonifácio, mandou aqui. É, tiraram a consagração de Nossa Senhora Aparecida depois de 30 anos. Era uma marca registrada do programa. Ele quem trouxe, como aqui diz aqui, eu quem trouxe a Aparecida, o CD e o Chicote gravou e ele ficou este tempo todo. Tanta gente ia lá na lanchonete e falava, tá. Ô Bonifácio, você vai explicar o seguinte, naquela tempestade do dia primeiro, que devastou quase que a cidade toda, também não teve perdão aqui na rádio. Destruiu tudo, a maioria das músicas, muitas músicas sumiram, inclusive a música da consagração. Portanto, para não ficar sem nada, eu, principalmente, quando faço o programa, eu coloco a Ave Maria com o piano e depois eu toco a consagração a Nossa Senhora com o padre Edval Trevisan, certo? Porque não temos a música, não temos mais essa música que rodava aqui durante 30 anos. Infelizmente, nós não temos. Foi por isso a mudança, tá bom, Bonifácio? Bom dia, muito obrigado. Está aí explicado, pelo menos em parte, para você. Se você quiser souber mais a respeito, entre em contato com o Roberto, tá certo? Ele que é o programador aqui, ele pode te dar explicação melhor. Beleza, pura? Não queríamos, não foi por vontade da rádio, não foi por vontade nossa. Foi por vontade, né, desse acontecimento dia 1º aí que devastou toda a cidade nossa aí. Beleza, pura? Então tá bom. Qualquer coisa, passa aqui na rádio, conversa aqui com o Roberto que ele explica melhor, viu?

Olha aí, agora são 6:30, né? Deixa eu mandar um bom dia aqui pro meu amigo Denilson, né? Lá do Forró dos Aposentados. Nesse sabadão, dia 19, tem lá o Wagner Silveira, Zé Márcio e Sandro. Opa! Depois de 8 horas da noite, lá no Forró dos Aposentados. O meu amigo Darcy, lá do estacionamento da rua Presidente Antônio Carlos, aí em frente lá, o Manuel Vida, né? Tá lá na escuta nossa, já tá em casa de boa, já se preparando para mais um dia. O Elcio, lá da drogaria, ou da farmácia Minas Master, né? Lá da rua Delfim Moreira, também já tá saindo aí pro trabalho. Bom dia para ele. E de novo aqui pro meu amigo Aristeu, lá do supermercado, lá o Maioline, do Sagrado Coração. Beleza pura? Vamos tocando variante, mais duas músicas, Mocoque e Moraci, Silveira e Silveira.

É isso aí, ó. 6:36. No próximo domingo agora, dia 20, né? Vai ter a missa lá na árvore de Padre Vitor. Muita gente conhece essa árvore lá em Coqueiral, tá certo? E os romeiros vão, eu vou sempre lá pra casa da minha filha. Semana passada eu fui e eu já vi muitos romeiros chegando por lá. Dia 23 é o dia celebrado ao Padre Vitor. Mas no domingo vai ter a missa às 7:00 da manhã, lá na árvore do Padre Vitor, em Coqueiral. Vai ser celebrada pelo Padre André Rodrigues. E primeiro, né, sai a Romaria de Coqueiral de madrugada, e o Padre André, ele vai junto com a Romaria todo ano fazer essa missa lá na árvore do Padre Vitor. Se você não foi lá ainda, se você quer conhecer, é simples, você vai depois de Santana da Várzea, 7 quilômetros mais ou menos, depois de um antigo motel que tinha ali, tem uma entrada à direita, vai sair lá na árvore do Padre Vitor, viu? Então tá aí, dia 23 é o dia dele e domingo a missa lá na árvore do Padre Vitor, celebrada pelo Padre André. Ele sai juntamente com a comitiva a pé lá de Coqueiral até a árvore para a celebração da missa. Epa, tá aí o Tito, né? Ele e a Cristiane são os dois que cuidam bem da árvore lá do Padre Vitor. Tá certo? Foi lá que o Padre Vitor parou para descansar. Tá aí. E agora o Santo Padre Vitor comemorando mais um ano de morte no dia 23 agora de setembro. Vai dar o quê? Na quarta-feira, por aí? É isso mesmo? Eu não olhei direito aqui, vai dar dia 20, domingo, 21, segunda, 22, terça, é isso mesmo, quarta-feira. 6:38!

0: meu amigo, minha amiga, minha gente querida, daqui a pouquinho tem mais Bom Dia Trabalhador aqui na Melodia 102,3, viu? Só aquela paradinha, tem aí o horário político, vai até às 7h25 e depois a gente retorna com mais música bonita pra você aqui na onda gostosa da Melodia 102,3.
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7:27, 7:27, estamos aqui com ainda, né, com o Bom Dia Trabalhador até às 8 horas. Daqui a pouquinho vem chegando Ronaldo Trombini com o flashback internacional e nacional. Enquanto isso, nós vamos tocando para adiante aqui. O Fabinho do Santana está ouvindo a programação, está mandando um abraço para a filha, a Milena, que está completando hoje 19 anos. Epa, parabéns, viu, Milena, para você, do Fabinho e para toda a sua família. É isso aí. Deixa eu mandar meu bom dia também aqui para o... Para quem mandou aqui, não manda nome aqui, mas tá aí. É o Adilson aqui do Santa Maria, tá bom? Adilson do Santa Maria também tá ligadão com a gente aqui. Então até às 8 tem aqui o Bom Dia Trabalhador. Vamos lá? Lourenço e Lorival.

0: Alô, meu amigo Irineu Bonfante. E a dona Márcia operou o braço, deve estar em casa de boa, né, dona Márcia? Bom dia.
1: Tá de vaquinha indo para o matadouro, tão velha e magra que tem os ossos curando o couro. Parece que ela adivinha.

0: Na Rosa.
1: É isso aí, meu amigo, minha amiga, minha gente querida. Já chegamos ao final aqui do mais um programa, o Bom Dia Trabalhador. Daqui a pouquinho eu tô de volta, viu? 10 horas com o Saudade Sertaneja, já recheado de música bonita, música apaixonada, para você que gosta de ouvir a boa música sertaneja, viu? Já, 10 horas, o Saudade Sertaneja. Eu pego.

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bom dia! Estamos chegando para mais um flashback nacional e internacional. 102,3, a sua sintonia Melodia FM. Até às 10 da manhã desta quinta-feira, 17 de setembro de 2026. Sejam todos muito bem-vindos. 3690-2743, a nossa rede social para você participar da programação. De cara eu trago Lost in Love, uma balada de soft rock lançada em 79 pelo duo anglo-australiano Air Supply. E uma curiosidade, a letra foi escrita em apenas 15 minutos, explorando a vulnerabilidade e reconexão nos relacionamentos. Vamos curtir então como é que ficou essa música do Air Supply, Lost in Love.

0: aí você curtindo Right Here, aqui na nossa primeira sequência do Flashback. Duran Duran, Save a Prayer e também Air Supply, Lost in Love. Alô, Fábio Bertoldo, a Ione de Itabuna, a Cristiane, a Cecília, todo mundo aqui na nossa rede social do WhatsApp.
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0: E já chega a próxima White

0: Patrícia Marques, Sonho de Amor, Folhas, My Mistake e Whitesnake, Is This Love. A gente manda um alô para a Suzana, o Edivaldo do Posto de Molas, junto com os amigos Francisco e Matheus. Um grande abraço, obrigado por participar aqui na nossa rede social. Grande abraço, galera.
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0: Vamos de Carl Carlton, Baby, I Need Your Love.

0: E essa foi a Ana Carolina Problemas, também o Alphaville Sounds Like a Melody e a Kim Carnes Betty Davis Eyes. A gente vai para o intervalinho aqui, daqui a pouco a gente volta depois do repórter Melodia.
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0: Bom dia, ouvinte da Rádio Melodia. Hoje, quinta-feira, 17 de setembro, dia da compreensão mundial e dia mundial da segurança do paciente. A Prefeitura de Varginha realiza até amanhã mais um mutirão de combate à dengue. Desta vez, as equipes estão nos bairros Três Bicas e Vila Ipiranga, das 7h30 da manhã às 16h. Os moradores devem separar o mais rápido possível todos os materiais que possam acumular água, como plásticos, metais, vidros e pneus, e colocar tudo na calçada. Atenção! A equipe de limpeza não recolhe entulhos de construção e galhos de árvores. A prefeitura reforça que manter o quintal limpo ajuda a eliminar criadouros do mosquito da dengue.
1: Plantão de farmácias.
2: Até domingo, dia 20, farmácias que vão fazer plantão diurno 24 horas, Drogasil da Praça João Pessoa 51, Natus Farma da Avenida Rio Branco 304, Eric Farma da Avenida Rogaciano Francisco Coelho 163 no Bougainville e Drogaria Ultra Popular da Avenida Doutor José Justiniano dos Reis 2155 Alto Sion. As drogarias Natus Farma, da Avenida Rio Branco e Drogasil da Praça da Fonte vão fazer plantão diurno 24 horas e plantão noturno no sábado de 8 da noite às 8 da manhã de domingo. A Drogasil da Praça João Pessoa vai fazer plantão noturno no domingo de 8 da noite às 8 da manhã de segunda-feira, dia 21. Para saber mais a respeito do plantão de farmácias em Varginha, é só entrar em contato com a Rádio Melodia ou então consultar a Prefeitura através da internet.
1: Notas de falecimento.
0: Faleceu a senhora Terezinha Benfica Guimarães, de 94 anos, moradora do centro de Varginha. O sepultamento foi ontem no cemitério Campal. A senhora Terezinha era madrinha do superintendente da Fundação Cultural de Varginha, Marquinho Benfica. A Fundação Cultural registrou seus sentimentos e desejou serenidade aos familiares neste momento de despedida.

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1: De acordo com o Climatempo, hoje dia de sol com muitas nuvens e períodos de céu nublado. Noite com muitas nuvens, sem previsão de chuva. A máxima pode chegar aos 24 graus, agora 18 graus na cidade. Amanhã o dia será parecido, também não há previsão de chuva. Mínima de 16 e máxima de 24 graus.
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1: O Hospital Bom Pastor está realizando a primeira jornada para marcar o Dia da Segurança do Paciente. A data comemorada hoje foi criada pela OMS, a Organização Mundial da Saúde, para promover a melhoria da qualidade e da segurança no atendimento à saúde. A jornada começou nesta quarta e segue até a tarde de hoje. Serão abordadas as 6 metas da segurança do paciente estabelecidas pela OMS. Identificação segura, comunicação efetiva, medicação segura, cirurgia segura, higiene das mãos e prevenção de quedas e lesão por pressão. De acordo com a enfermeira responsável pelo núcleo de segurança do paciente, Lília Alves da Silva de Souza, haverá várias bancadas abordando esses temas para todos os colaboradores do Hospital Bom Pastor. As bancadas de hoje acontecem das 2 às 4 da tarde no espaço de convivência do hospital. Atenção! A farmácia da UBS Novo Tempo está com novo horário de funcionamento. Então fique atento aos horários para retirada de medicamentos. De terça a sexta-feira, das 7 às 11:30 da manhã e de 1 às 4 da tarde. Na segunda-feira, de 9:30 da manhã às 2 da tarde e de 3:30 da tarde às 7 da noite. Quem curte rock nacional já tem programa marcado para a noite de hoje em Varginha. A partir das 8 da noite, a estação ferroviária recebe a banda 99 dentro do projeto Quinta da Boa Música. O show vai relembrar grandes sucessos do rock brasileiro que fizeram história nas décadas de 90 e 2000. Formada em Campos Gerais, a 99 surgiu em 2023 e é composta por César, Guilherme, Júlio e Miller. A apresentação é gratuita e aberta ao público, das 8 às 10 da noite, nesta quinta-feira. A realização é da Prefeitura de Varginha, por meio da Fundação Cultural. A PESUL, Associação de Poetas e Escritores do Sul de Minas, realiza no próximo dia 26 de setembro o 2º Simpósio Sul Mineiro de Literatura. O encontro vai reunir literatura, cinema, música, educação, economia solidária, inclusão, diversidade e debates sobre os caminhos da cultura contemporânea. A iniciativa é fruto da parceria com o Pontão Rio Verde de Lambari e integra o edital da Secult MG PNAB 003 de 2024, de fomento a projetos continuados de pontos e pontões de cultura. A proposta é um dia inteiro de atividades formativas e artísticas, reunindo representantes da classe cultural de Varginha e de diferentes municípios da região. O simpósio será realizado das 8:30 da manhã às 9 da noite no Salão de Convenções do Class Hotel Varginha, que fica na Avenida Presidente Castelo Branco, 555, no bairro Jardim Petrópolis, ao lado do Via Café Garden Shopping. Mais informações e a programação completa você confere no site apesul.com.br e nas redes sociais da Apesul. Outras notícias você confere ao longo da programação nas edições do Repórter Melodia e logo mais no Jornal do Cidadão. Nos trabalhos técnicos aqui comigo, Roberto Carlos de Souza, Keila Costa para o Repórter Melodia.
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O encontro do tremendão Erasmo Carlos e Tim Maia, Além do Horizonte, também Supertramp, Give a Little Bit. E a gente manda um alô pro Daniel e um alô especial aí pro Paulo Ribeiro, que não perde um flashback. Obrigado pela companhia. Vamos em frente. Europe. Carrie.

0: Melodia FM 931, nossa sequência começou com Europe Carey, também o Foreigner ao vivo, I Wanna Know What Love Is, e terminando com as Zizi Posse, O Amor Vem Pra Cada Um, e a gente mandando um alô pra Maria de Fátima, Denise, Lilia, participando aqui na nossa rede social do WhatsApp. Obrigado pela companhia.
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0: Vamos matar a saudade do Gênesis. Nos vocais ainda, Phil Collins.

nossa sequência começou com o Genesis no vocal do Phil Collins, Follow You, Follow Me. Depois Zé Ramalho, diferente, né? O Eternas Ondas, Scott McKenzie, San Francisco. Agora 9h43, partimos para a nossa última sequência de hoje do Flashback Nacional e Internacional. Vamos de Shakin' Stevens. Give me your heart tonight.

0: Esse foi John Lennon, Look At Me. Antes, outro Beatle, George Harrison, My Sweet Lord. Mais um Beatle, Paul McCartney, Steve Wonder, Ebony and Ivory. E o Shaking Stevens, Give Me Your Heart Tonight. A gente mandando nossos últimos alôs por aqui pro magnata do Santa Maria, a Denise e a Miriam, lá na terrinha ouvindo a gente. Obrigado pela companhia, valeu! O Flashback Nacional e Internacional fica por aqui. Muito obrigado de coração pela sua companhia. Agora tem o Repórter Melodia com a Paula Freire e depois o Saudade Sertaneja com o JB. Nas férias do Bruno Menezes, o Flashback volta amanhã. Até lá!
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5: Olá, muito bom dia. Eu sou Paula Freire. Acompanhe comigo algumas das principais notícias desta quinta-feira, 17 de setembro. A Prefeitura de Varginha começou a implantar cabines de telemedicina em 4 unidades de saúde do município. O serviço está disponível nas UBSs Sion, Imaculada, Girassol e Barcelona. Com a novidade, pacientes que já estão na fila de espera da rede pública poderão realizar consultas com médicos especialistas sem precisar se deslocar para outros locais. São até 25 especialidades médicas disponíveis. O agendamento é feito pela Secretaria Municipal de Saúde, que entra em contato com os pacientes de acordo com a demanda da rede. A iniciativa faz parte do programa Cuida Mais Varginha e busca usar a tecnologia para tornar o atendimento mais rápido, confortável e acessível à população. E a Concha Acústica de Varginha recebe a partir de hoje o Burger Festival. O evento vai até domingo com entrada gratuita, gastronomia, cervejas, espaço kids e ambiente pet, além de shows todos os dias. A programação musical começa nesta quinta, às 8 da noite, com a Coyotes Band. O Burger Festival conta com apoio da Prefeitura de Varginha e da Secretaria de Turismo e Comércio. Outras notícias você confere daqui a pouco no Jornal do Cidadão, que começa às 11h15 da manhã. Um bom dia para você, Paula Freire, para o repórter Melodia.
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Epa, estou de volta, hein? Meu amigo, minha amiga, minha gente querida, até às 11. Agora vai começar o romantismo sertanejo aqui no Saudade Sertaneja. Até que o Bruno Menezes nos separe, nós vamos tocando aqui o que há de melhor na música sertaneja. Música apaixonada, música romântica pra você curtir aí do outro lado do rádio. João Mineiro Marciano começando o Melodia de hoje.

0: Gata por de Paulo e Paulino aí? Essa música é do Paul, né? É lá do... eu foge o nome aqui, né? Mas ela é internacional, o Voo do Condor. Ou Condor Passa. Tá aí. Zé Olívio, dá um tapaço. O que você tá fazendo aqui na rádio aqui, Zé?
1: Bom dia, Jota. Bom dia aos ouvintes da 102.3. Prazer estar com vocês aqui, passando por aqui, por acaso, visitando o nobre amigo Roberto Carlos de Souza. E, consequentemente, você, que é um amigo de muitos e muitos anos, né, Jota? E eu sou ouvinte da melodia, fiel, assíduo, né? E aproveito a oportunidade para mandar um abraço bem cordial, afetuoso a todos eles, os ouvintes. E, sim, em especial da família sertaneja, da qual eu faço parte. Porque eu sou um caipira, na acepção da palavra, de pé rachado e dente cariado.
0: Você é de Cruzilha, né?
1: Cruzilha, a terrinha do cavalo manga larga, dos queijos, dos marceneiros.
0: Tá certo.
1: Obrigado pela oportunidade, João Batista Coelho.
0: Ó!
1: O baluarte da comunicação em Varginha.
0: Juízo, hein? Tá?
1: Abraço, gente.
0: Tá bom. Alô, Jolívio. Tchau.

agora 10h16. 10h16. Deixa eu mandar um bom dia aqui pro meu amigo Samir, aí da padaria Vó Maria. Hoje manhãzinha, ali pelas 5h30 mais ou menos, eu mandei uma música pro pessoal de lá da padaria Vó Maria, porque naquela hora o nego tava, tá todo mundo agarrado, fazendo o pãozinho agarrado na massa lá, né? Isso, beleza pura. Deixa eu mandar um bom dia também aqui pra Nanha da rua Tiradentes, está na escuta nossa. A Ione tá lá na Bahia, tá lá, nossa senhora, quase 1000 quilômetros de distância nossa aqui, tá bom? A Ione, bom dia. A Vera Reis também, o Donizete Quirino, a Luciene, a irmã dela do bairro de Fátima, a Laide lá da fazenda, pertinho da Pedreira Santo Antônio, tá todo... Ô Miriam, a Miriam Trolese também tá ligada com a gente aí, né? Isso aí, bom dia, agora são 10h18.

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2: E agora 10h21, a Cecília lá no Sion tá ligada com a gente. Alô Cecília, bom dia. O Júlio César também tá ligado. E eu quero mandar aqui também um bom dia aqui pra turma lá da padaria, como é que chama lá? Padaria Pão de Minas, padaria Pão de Minas, não sei onde é que fica, não deu aqui pelo menos endereço pra gente falar, que eu falo aqui da padaria Vó Maria, é aqui no Bom Pastor, né? Mas daqui a pouco manda pra mim o recadinho aí, tá certo? Então, quero parabenizar aqui a Giovana. A Giovana lá em Tubarão, em Santa Catarina, já tá com o radinho ligado, mas não, o radinho tá no celular, que lá pega a Rádio Nets, né? Ela escuta pela Rádios Net, tá lá em Tubarão, em Santa Catarina, tá curtindo aí a nossa programação e ela tá comemorando o aniversário hoje. E nós vamos mandando aqui, ela também tá recebendo os parabéns da irmã, a Marina de Tubarão. Giovana, parabéns pra você, felicidades, tá bom? Vamos tocando pra diante? Então vamos lá. Zezé de Camargo e Luciano.

0: dia.
1: E agora são 10 horas e 29 minutinhos. Deixa eu mandar um bom dia aqui para o pessoal aí da J Construtora. Tá só Querosene, o Mia e o Pio. Ah, todo mundo. Ah, é o Mia Pintor, né? Essa turma toda aí da JC Construtora, garrada aí com a Rádio Melodia. Deixa eu mandar um bom dia também aqui no São Sebastião para Claudineia. Alô, Claudineia, bom dia. Tocando para diante, quem que vem chegando agora? Rick e Renner. É só coisa boa, só música apaixonada que sai por aqui, ó.

É isso aí, agora 10h33. Alô, meu amigo Neto aqui da Agroforte, tá na escuta nossa aí? Bom dia, meu amigo, tá aí na praça João Pessoa. Um abraço também aqui pro pessoal da Tapeçaria Princesa lá na rua Tiradentes, o Quincas, Marcelo, Eduardo, Zé Geraldo, Marlon, Primo, todo mundo ligando? Todo mundo ligado aqui, o José, alô José. O José tá na escuta nossa aí, né? José tá só curtindo a nossa programação, hein? Tá certo? Eu não esqueço não, viu? Já tá indo aí pra você aí, é o Milton, né? Isso aí. O Romualdo, bom dia. Não sei de onde que é. O Romualdo só mandou aqui o toquinho aqui no nosso WhatsApp, mas já se mandou também, né? Mandando aqui lá pra tu. Ah, Terezinha, irmã do Paulo Xuxa também. Já mandou um bom dia para nós aqui, né, Terezinha? A Terezinha lá do Odair José. E também o meu amigo, o Hermes, lá da Casa de Campo, Peixinho do Campo ali pertinho do Poço Pedra Negra, também tá ligadão com a gente aí. Lá no escritório do Paulo Xuxa, meu segundo patrão, também já tá. Hoje a documentação tá tudo pronta aí, né? Daqui a pouco nós estamos chegando por aí. Beleza, pura? Bom dia lá para Gisele, com dois L's e com Z. Também o Marcelo, o Júnior e o Nelson Botafogo, certo? E o Paulo Xuxa, 10h35. Bruno e Marrone chegando aí, hein?

É, tá aí, agora sim! Agora sim, porque a pessoa tá mandando aqui a voz aqui, de vez em quando fica meio complicado, né, o negócio, problema das eleições aqui, né? Tá aí a Aparecida, né? Aparecida Benetório! Aparecida Benetório! Ela tá curtindo a gente aí. Tá mandando um bom dia pra Marisa e pro Benjamin. Tá certo? Ela tá lá no Monte Serra. Tá certo? Tá escutando a gente no Monte Serra. Oferecendo pra Marisa e também pro Benjamin. O Benjamin, é, viu, Aparecida? É o Albergantino, viu? E a Marisa, Albergantina. Entendeu agora? Então tá aí. Pessoal da Limpa Via tá ligado aí com a gente aí, né? Tá lá o Paz. Paz Humildade, né, que tá aí, só na nomenclatura aqui do WhatsApp, Paz e Humildade, beleza pura? Turma da Limpa Via só mexendo, transportando as caçambas por aí. Chitãozinho e Chororós, 10 horas e 38.

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17: Aí algumas das notícias de hoje do Jornal do Cidadão. Hoje tem rock nacional no Quinta da Boa Música. Defesa Civil de Varginha agora tem atendimento pelo WhatsApp. Farmácia da UBS do Novo Tempo tem novos horários de atendimento. Burger Festival começa hoje com 4.

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0: Olá, muito bom dia. Eu sou Paula Freire. Está começando mais uma edição do Jornal do Cidadão, com informação, prestação de serviço e os principais acontecimentos de Varginha, da região, do Brasil e do mundo. Sejam muito bem-vindos.
1: Bom dia, eu sou Keila Costa. Fique com a gente porque a partir de agora você acompanha os fatos mais importantes do dia, com credibilidade, rapidez e muita companhia no seu rádio.
0: Hoje é quinta-feira, 17 de setembro, dia da compreensão mundial, dia mundial da segurança do paciente, dia nacional de prevenção da automutilação, dia internacional da música country e dia nacional do transportador rodoviário de carga.
1: Agora são 11 horas e 16 minutos. Esses são os destaques do dia.
0: Banda 99 de Campo do Meio se apresenta no Quinta da Boa Música com muito rock nacional.
1: Defesa Civil de Varginha agora tem atendimento pelo WhatsApp.
0: Câmara Municipal homenageia professores do Cefet com comenda do mérito educacional.
1: Alunos de Varginha conhecem o judiciário e participam de júri simulado.
0: Hospital Bom Pastor realiza a primeira jornada sobre segurança do paciente.
1: Farmácia da UBS Novo Tempo tem novos horários de atendimento.
0: Hospital Regional tem vagas para auxiliar de enfermagem.
1: Espaço Cidadania da Câmara Municipal de Varginha realiza processos seletivos presenciais.
0: MIT RH e Seva Logistics fazem mutirão de entrevistas amanhã.
1: Burger Festival começa hoje com 4 dias de shows gratuitos em Varginha.
0: Projeto Uma Voz e o Violão comemora 1 ano com tarde de seresta no Museu Municipal.
1: Novena e festa do Beato Padre Vitor movimentam Três Pontas.
0: O Jornal do Cidadão começa agora.
1: Bom dia, Paula.
0: Bom dia, Keila.
1: Giro de notícias. Atlético Mineiro vence o Santos nos pênaltis e vai à semifinal da Copa Sul-Americana. Filme nacional feito pipa vai representar o Brasil no Oscar 2027. E polícia mira ex-vereador Milton Leite em investigação contra o PCC em São Paulo. Confira esses e outros destaques do dia com Norberto Notari.
2: O ex-vereador e ex-presidente da Câmara Municipal de São Paulo, Milton Leite, do União Brasil, é alvo de uma operação que mira a infiltração do primeiro comando da capital, o PCC, no sistema de transporte coletivo da capital. São cumpridos nesta manhã 16 mandados de prisão e 18 de busca e apreensão. A defesa de Henrique Vorcaro, pai do ex-banqueiro Daniel Vorcaro, pediu a revogação da prisão. Os advogados afirmam que ele está preso há mais de 90 dias e que o Supremo Tribunal Federal não julgou até o momento nenhum dos recursos apresentados. O presidente dos Estados Unidos, Donald Trump, acusou o Brasil de ter falhado no combate às facções criminosas, Primeiro Comando da Capital e Comando Vermelho. As afirmações estão em um documento divulgado pelo Departamento de Estado. No documento, Trump pede que o governo Lula adote medidas energéticas para enfrentar esses grupos. A Academia Brasileira de Cinema anunciou que escolheu o filme Feito Pipa, de Alan Debberton, como representante do Brasil para a categoria de filme internacional do Oscar 2027. Com Lázaro Ramos, a produção acompanha a história de um menino queer de 11 anos chamado Gugu e sua avó Dilma, que lentamente sente o avanço do Alzheimer tomar conta. O jovem vive nas proximidades de uma barragem e, com medo de ter que morar com seu pai, tenta esconder de todos o que está acontecendo. O longa teve sua primeira exibição internacional no Festival de Cinema de Berlim, em fevereiro, onde ganhou 2 prêmios. Palmeiras perdeu no tempo normal por 3-2, mas levou a melhor sobre a LDU nos pênaltis e será adversário do Fluminense nas semifinais da Libertadores da América. Já o Corinthians perdeu em casa por 1-0 para o Estudiantes e está fora do torneio. Hoje, o Flamengo recebe o Independente del Valle para definir a última vaga. Sul-Americana, o Atlético Mineiro venceu o Santos por 4-2 em Belo Horizonte e depois nos pênaltis por 3-1. O Galo garantiu vaga nas semifinais da Sul-Americana. Na partida de ida, o Peixe havia vencido por 2-0.
0: Hora certa, 11:20. Copom volta a reduzir a taxa básica de juros, que vai a 13,75% ao ano. Quem traz os detalhes é Pedro Lacerda.
3: O Comitê de Política Monetária do Banco Central decidiu nesta quarta-feira reduzir novamente a taxa básica de juros do país. A Selic caiu de 14% para 13,75% ao ano. No cenário interno, o Banco Central observou que a economia está desacelerando aos poucos. A inflação voltou a cair e está dentro do limite máximo estabelecido pelo BC, mas acima do centro da meta oficial. As projeções para 2026 e 2027, medidas pelo mercado, também continuam acima do valor definido pela autoridade monetária. Já no cenário externo, a nota do comitê cita os conflitos no Oriente Médio e as incertezas sobre os juros em economias mais ricas. Em relação ao rumo da política monetária para os próximos meses, o Copom informou que a definição da taxa vai depender dos resultados dos indicadores econômicos no próximo período. O colegiado reforçou ainda que segue de olho na política fiscal do governo e seus impactos na política monetária. O comitê enfatizou que é preciso ter cautela em um cenário de maior incerteza, tanto no cenário doméstico quanto no externo.
1: Estudantes da Escola Estadual Professor Antônio Domingues Chaves, em Varginha, tiveram a oportunidade de conhecer de perto como funciona o Poder Judiciário. As atividades fizeram parte do projeto Conhecendo o Judiciário. No dia 2 de setembro, alunos da terceira série do ensino médio participaram de uma ação na própria escola, dentro do projeto Justiça vai à Escola.
0: Eles receberam informações sobre as funções da justiça e também conheceram as trajetórias profissionais do juiz coordenador do SEJUSC de Varginha, Tarcísio Moreira de Souza, e do oficial judiciário Everton Wilson Ribeiro, que é ex-aluno da escola. Também participou do encontro a diretora do SEJUSC do Tribunal Regional Federal da 6ª Região, Natácia Silva Oliveira.
1: No dia 4 de setembro, 16 estudantes e uma educadora visitaram o Fórum Doutor Antônio Pinto de Oliveira, onde conheceram toda a estrutura. A programação terminou com um júri simulado, inspirado no livro O Cortiço, de Aloísio Azevedo. Os estudantes assumiram diferentes funções durante o julgamento do personagem Jerônimo.
0: A atividade aproximou os estudantes da rotina do judiciário e também uniu conhecimentos de literatura e direito, estimulando a argumentação, a participação e a reflexão sobre o funcionamento de um julgamento. O projeto Conhecendo o Judiciário terá continuidade em Varginha ainda este ano, com a participação de outras 3 escolas.
1: A Câmara Municipal de Varginha realizou na terça-feira uma solenidade especial no Teatro Capitólio para homenagear a equipe de professores do Cefet MG Campus Varginha. Os educadores receberam a comenda do mérito educacional em reconhecimento aos serviços prestados na área da educação, ao fortalecimento do ensino público e à formação de estudantes no município.
0: Participaram representantes da direção e da coordenação acadêmica do Cefet MG. A programação contou ainda com uma apresentação da orquestra do Conservatório Estadual de Música de Varginha. Alunos, servidores do Cefet MG, autoridades civis e militares também acompanharam a solenidade.
1: Após receberem a comenda, os representantes da instituição agradeceram o reconhecimento e ressaltaram que a homenagem se estende a toda a comunidade acadêmica do Cefet MG, valorizando o trabalho coletivo e o compromisso com a educação pública.
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5: O mercado cafeeiro na região voltou a operar em baixa no dia de ontem. E o café tipo 6, bebida dura, foi negociado a R$ 1.558 e o tipo 7 a R$ 1.479. No mercado futuro da BMF, A cotação fechou a 338 dólares, com queda de 6 dólares e 60 em saca. São informações do Centro do Comércio de Café do Estado de Minas Gerais. E agora as informações do mercado financeiro para esta quinta-feira. O dólar abriu hoje a R$ 5,15 e o euro a R$ 5,91.
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0: Hora certa, 11h25. A Defesa Civil de Varginha agora também atende pelo WhatsApp. O novo número oficial é 35 998 70 41 58. Repetindo, 35 998 70 41 58. Pelo WhatsApp é possível receber informações sobre chuvas, alertas e áreas de risco, registrar ocorrências e solicitar apoio em situações de emergência. A orientação é salvar o contato no celular e compartilhar.
1: E de acordo com o Climatempo, hoje em Varginha, dia de sol com muitas nuvens e períodos de céu nublado. Noite com muitas nuvens, sem previsão de chuva. A máxima pode chegar aos 24 graus. Agora, 21 graus na cidade. Amanhã o dia será parecido. Também não há previsão de chuva. Mínima de 16 e máxima de 24 graus. Confira agora como fica o tempo hoje no Sudeste.
6: O Sudeste amanhece chuvoso em todas as quatro capitais nesta quinta-feira, num dia de instabilidade generalizada em toda a região. No Rio de Janeiro, a chuva vem pela manhã, com melhora à tarde e chance de chuva isolada à noite, máxima de 24 graus, com ventos ganhando rajadas ao longo do dia. São Paulo se destaca com nevoeiro pela manhã, além da chuva, e tem a menor máxima de toda a região, apenas 17 graus. Belo Horizonte também amanhece chuvosa, com chance de chuva isolada no restante do dia e ventos com rajadas, máximas de 26 graus. Vitória segue o mesmo padrão das demais capitais, com chuva pela manhã e máxima de 24 graus, também com rajadas de vento à tarde e à noite. Os ventos seguem entre fracos e moderados, com rajadas presentes à tarde e à noite, e praticamente em toda a região sudeste neste dia. As informações são do Instituto Nacional de Meteorologia. Sofia Muniz, o tempo e a temperatura.

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1: 11:28. A Concha Acústica de Varginha recebe a partir de hoje o Burger Festival. O evento vai até domingo com entrada gratuita, gastronomia, cervejas, espaço kids e ambiente pet, além de shows todos os dias. A programação musical começa nesta quinta, às 8 da noite, com a Coyotes Band. Nesta sexta, tem Sr. Wilson às 6 da tarde e Lithium às 8.
2: No sábado, a partir das 4 da tarde, se apresentam Rocksauro, Sr. Wilson e Mamonas Assassinas Cover. E no domingo, às 6 da tarde, tem Tribal SE. Às 8 da noite, Baiô Sons, com tributo ao Creedence. O Burger Festival conta com apoio da Prefeitura de Varginha e da Secretaria de Turismo e Comércio.
1: Hoje o projeto Quinta da Boa Música apresenta a banda 99 de Campo do Meio. O guitarrista da banda, Guilherme, fala sobre a formação do grupo e o repertório do show.
3: Bom, a 99 surge em 2023, né, como um projeto de quatro amigos para continuar tocando o que a gente mais gosta, que é o rock and roll. Então a gente se junta, eu como guitarrista, Guilherme, aí vem o Miller como vocalista, vem o Júlio como contrabaixista e o César como baterista, né? A gente decide, opta por tocar um repertório de rock nacional, que a gente julga muito importante a preservação e também a divulgação desse som, né? Porque é o rock feito no Brasil. A gente fala que o rock brasileiro, ele tem características nossas, né? De letra, de pegada, de atitude, de tempo. Então a gente gosta bastante de preservar isso. A gente passa ali pelas décadas de 90 e 2000, e por isso surge o nome 99, né? Que é 99, que seria mais ou menos o meio termo ali entre a década de 90 e de 2000. E aí a gente toca clássicos desde Cazuza, Barão Vermelho, Ultraje a Rigor, chegando até nos momentos atuais ali com CPM22, NX0. Então assim, eu espero que vocês curtam bastante o show. Tem o intuito de ir lá para se divertir, para fazer uma comunhão, né, legal, de diversão com amigos, curtir um som e que isso seja muito proveitoso para vocês, tá? Então fica aí o nosso convite, né, para que vocês compareçam à estação ferroviária, antiga estação ferroviária de Varginha, tá? Não paga nada para entrar, é só chegar e curtir o som e se divertir. E gostaria de pedir para vocês também, caso vocês compareçam, que façam um trechinho ali, marquem a gente nas redes sociais e continuem propagando aí o bom e velho rock and roll. Beleza? Fica aqui o meu abraço e até mais. Tchau, tchau.
2: Lembrando que o show é das 8 às 10 da noite na antiga plataforma da estação ferroviária, com entrada gratuita. O projeto é uma realização da Prefeitura de Varginha por meio da Fundação Cultural.
1: O projeto Uma Voz e o Violão completa um ano e prepara uma edição especial de aniversário nesta sexta-feira, dia 18 de setembro. A partir das 3 da tarde, o público poderá curtir muita seresta com Lalá Seresteiro e Tião Mococa, acompanhados pelo instrumentista Gilberto Botrel.
2: O encontro será no Museu Municipal de Varginha, na Praça Governador Benedito Valadares, número 141, no centro. A entrada é gratuita. A realização é da Fundação Cultural e da Prefeitura de Varginha.
1: E a Filarmônica de Varginha realiza no próximo domingo o 7º concerto da temporada Mulheres Brasileiras 2026. A apresentação começa às 10h30 da manhã no Teatro Capitólio, com regência da maestra Alba Bonfim, uma das principais regentes da nova geração do Brasil. O concerto faz parte da proposta da Filarmônica de valorizar o protagonismo feminino na música de concerto.
2: A entrada é gratuita, mas os ingressos são limitados e precisam ser retirados antecipadamente pela internet. O link está disponível pelas redes sociais da Filarmônica de Varginha.
1: Ouça depois do intervalo.
2: A CIB e CDL cobram demandas do centro e Prefeitura de Varginha responde.
1: Secretaria de Saúde agradece equipes envolvidas nos mutirões de catarata.
2: Cuida Mais Varginha implanta telemedicina em 4 unidades de saúde.
1: E ainda nesta edição,
2: a área verde de Varginha é revitalizada com adubo orgânico da compostagem.
1: Morre Terezinha Benfica Guimarães, egressa da Fadiva.
2: Unimed Varginha e Viação Real abrem vagas de emprego.
1: A gente volta já já.
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2: A CIV e a CDL Varginha voltaram a cobrar da Prefeitura uma resposta sobre as demandas dos comerciantes do centro. Entre os pedidos estão mais vagas de estacionamento, demarcação de vagas da área azul e instalação de bancos, lixeiras e espaços de convivência. As entidades dizem que as solicitações já foram apresentadas em reuniões e ofícios e no dia 11 de setembro entregaram um novo documento, acompanhado de um abaixo-assinado com 277 assinaturas.
1: A CIV e CDL querem saber se o projeto de ampliação das vagas terá continuidade e qual será o planejamento da Prefeitura. Em resposta, a Prefeitura afirmou que mantém o diálogo com o comércio e explica que a criação de novas vagas exige estudos sobre infraestrutura, acessibilidade, segurança e mobilidade. O executivo diz ainda que as reivindicações serão analisadas dentro dos aspectos técnicos, legais e orçamentários.
2: E nessa quarta-feira, o secretário de Turismo e Comércio de Varginha, Marcos Madeira, recebeu reivindicações diretamente de comerciantes do setor de bares, alimentação e entretenimento. Ele comenta sobre o assunto.
6: Oi, gente, eu estou em Brasília fazendo um curso de capacitação, passei em Belo Horizonte, também aqui em Brasília, alguns setores governamentais, e pedi algumas obras para incrementar o turismo e o comércio de Varginha. Recebi hoje uma série de reivindicações de empreendedores do setor de bares, alimentação e entretenimento. São todas as reivindicações válidas, vão ao encontro do que o prefeito Leonardo Ciassi, nós do turismo e comércio queremos, que é sempre priorizar o comércio local. Alguns desses pedidos nós já atendemos, não sei se chegou até vocês essa informação, mas tenha certeza que a gente vai continuar trabalhando para encontrar um suporte jurídico agora com as ideias que vocês deram, para a gente encontrar um modelo de calendário de eventos que não prejudique o comerciante local, pelo contrário. Vocês, não sei se sabem, têm espaço garantido nos eventos que são realizados na cidade. Então, tenho certeza que nós estamos juntos, sou filho de comerciante, eu não sou comerciante porque eu vi o tanto que meus pais sofreram a vida inteira, nunca tiraram férias, então a ideia é essa. Estamos juntos para criar um calendário de eventos melhor e que traga também benefícios para os comerciantes locais.
1: 11h37. O assunto agora é saúde. O Hospital Bom Pastor, em Varginha, realiza a primeira jornada da segurança do paciente. Hoje é o segundo e último dia da programação, que marca o Dia Mundial da Segurança do Paciente, celebrado hoje, 17 de setembro, e reúne os colaboradores do hospital no espaço de convivência, das 2 às 4 da tarde.
2: O tema é metas da segurança do paciente, com estações educativas sobre 6 pontos importantes: identificação segura, comunicação efetiva, medicação segura, cirurgia segura, higiene das mãos e prevenção de quedas e lesões por pressão. A ação busca reforçar entre os profissionais práticas que ajudam a tornar o atendimento mais seguro e melhorar a qualidade da assistência aos pacientes.
1: A Prefeitura de Varginha começou a implantar cabines de telemedicina em 4 unidades de saúde do município. O serviço está disponível nas UBSs Sion, Imaculada, Girassol e Barcelona. Com a novidade, pacientes que já estão na fila de espera da rede pública poderão realizar consultas com médicos especialistas sem precisar se deslocar para outras unidades.
2: São até 25 especialidades médicas disponíveis. O agendamento é feito pela Secretaria Municipal de Saúde, que entra em contato com os pacientes de acordo com a demanda da rede. A iniciativa faz parte do programa Cuida Mais Varginha e busca usar a tecnologia para tornar o atendimento mais rápido, confortável e acessível à população.
1: A Secretaria Municipal de Saúde de Varginha divulgou uma nota de agradecimento a todos que contribuíram para a realização dos mutirões de cirurgias de catarata na carreta de oftalmologia. A ação contou com o trabalho de equipes e profissionais em parceria com o Ministério da Saúde, COSEMS, MG e Prefeitura de Varginha. A Secretaria também reforça aos pacientes a importância de seguir corretamente todas as orientações do acompanhamento pós-operatório.
2: Em caso de dúvidas, o atendimento pode ser feito pelos números de WhatsApp 359-9766-5997 ou 219-9421-0267. Em caso de urgência ou intercorrência, os mesmos números podem ser acionados ou o paciente deve procurar um serviço de urgência como a UPA. Repetindo então os WhatsApps 359-9766-5997 ou 219-9421-0267.
1: A farmácia da UBS Novo Tempo está funcionando em novos horários para retirada de medicamentos. De terça a sexta, o atendimento acontece das 7 às 11h30 da manhã e também de 1 às 4 da tarde.
2: Já às segundas-feiras, a farmácia funciona em horário estendido, das 9h30 da manhã às 2 da tarde e das 13h30 às 7 da noite. A Secretaria Municipal de Saúde orienta os usuários a ficarem atentos aos novos horários e se programarem para retirar os medicamentos.
1: Utilidade pública, reforçamos que nesta semana a agência móvel da Copasa está na Praça da Fonte, no centro de Varginha, para facilitar o atendimento aos moradores. No local é possível atualizar cadastro, pedir segunda via de conta, negociar débitos, alterar titularidade e solicitar ligações de água e esgoto.
2: A equipe também tira dúvidas sobre os serviços da companhia e quem atende aos critérios pode fazer o cadastro na tarifa social, que oferece desconto de até 65% na conta de água e esgoto para famílias inscritas no Cade Único e beneficiários do BPC. A ação segue até esta sexta-feira, das 9 da manhã às 4 da tarde, na Praça da Fonte.
1: A Prefeitura de Varginha, por meio da Secretaria de Meio Ambiente, levou adubo orgânico produzido a partir de compostagem de restos de alimentos para uma área verde adotada no município. O adubo foi doado pela empresa Philips Valita, parceira do programa Selo Amigo do Meio Ambiente.
2: A área está sendo revitalizada com um plantio de frutas e flores, com o objetivo de melhorar as funções ecológicas do espaço e transformá-lo também em um núcleo de educação ambiental para a comunidade. A adoção de áreas públicas é prevista em lei municipal, que permite que cidadãos, entidades e empresas adotem espaços públicos, mediante aprovação da Prefeitura.
1: A Secretaria de Meio Ambiente atua na articulação dessas parcerias, buscando melhorar os espaços públicos e fortalecer as ações de preservação ambiental em Varginha.
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2: Faltam 17 minutos para o meio-dia. Atenção, mulheres! A MIT RH, em parceria com a Ceva Logistics, realiza nesta sexta-feira um mutirão de entrevistas para vagas de auxiliar de apoio logístico. As oportunidades são para o terceiro turno, das 10h40 da noite às 6 da manhã, de domingo a sexta-feira. O salário é de R$ 2.000, já com bônus de assiduidade.
1: A empresa oferece cesta básica, transporte fretado para Varginha, Eloy Mendes e Três Corações, além de alimentação na empresa e convênios após a efetivação. Não precisa agendar, é só levar o currículo amanhã, às 14h, na MIT RH, na Avenida Rui Barbosa, 135, segundo andar, no centro de Varginha, em frente ao Hospital Regional.
2: O Espaço Cidadania da Câmara Municipal de Varginha realiza processos seletivos presenciais. Hoje, o grupo GVS3 está com uma equipe no local para selecionar oficial de manutenção predial, auxiliar de limpeza, auxiliar de armazém, serviços gerais no setor de recicláveis, encarregado de armazém, jardineiro e eletromecânico de confiabilidade.
1: Os interessados devem comparecer de 1h30 às 4h30 da tarde na Praça Governador Benedito Valadares, número 11, no centro, ao lado da Igreja Matriz. É obrigatório levar currículo impresso e documento oficial com foto para participar da triagem e entrevista.
2: E na próxima segunda-feira, também no Espaço Cidadania da Câmara Municipal de Varginha, o grupo GPS realiza seleção para vagas de serviços gerais, das 8h30 às 11 da manhã. As entrevistas serão feitas pelas próprias empresas.
1: Os candidatos devem levar currículo atualizado e documentos pessoais. Quem não tiver currículo pode utilizar os computadores e a impressora disponíveis no local. Também é possível enviar o currículo pelo e-mail espaçocidadania@varginha.mg.leg.br.
2: A Unimed Varginha está com novas oportunidades de emprego abertas para profissionais com escolaridade que vai do ensino fundamental ao ensino superior. São vagas para assistente de manutenção, cozinheiro, enfermeiro, fisioterapeuta, farmacêutico, auxiliar de higiene, auxiliar de lavanderia, além de cadastro de reserva para técnico de enfermagem.
1: Também há oportunidades para enfermeiro 2, que vai atuar no pronto atendimento. As vagas são destinadas também a pessoas com deficiência e algumas funções exigem experiência e formação específica. Entre os benefícios informados estão vale alimentação de mais de R$ 780,00, vale transporte, refeição na empresa, planos de saúde e odontológico, além de outros benefícios.
2: Os interessados têm até domingo, dia 20 de setembro, para se candidatar. O cadastro deve ser feito pela plataforma de recrutamento unimedvarginha.coop.br, na área Trabalhe Conosco.
1: A Aviação Real está com vagas abertas para motorista, manobrista e pintor automotivo. Para motorista, o salário pode chegar a R$ 3.760,00, para manobrista até R$ 2.100,00. Já para pintor automotivo, o salário é a combinar.
2: As vagas oferecem benefícios como ticket alimentação de R$ 585,00, plano de saúde, passe livre, assistência do SEST Senat e plano de carreira. Os interessados devem enviar o currículo pelo WhatsApp 35 9 98 11 63 32, 35 9 98 11 63 32, ou ainda levar na rua Mariana Figueiredo, número 501, na Vila Adelaide.
1: E o Hospital Regional do Sul de Minas, em Varginha, está com vaga aberta para auxiliar de enfermagem. É preciso ter curso na área, registro ativo no Corém, conhecimento de Word e Excel, residir em Varginha e ter disponibilidade para 44 horas semanais ou escala de revezamento.
2: A vaga oferece vale alimentação de R$ 534,00, vale transporte, plano de saúde e odontológico, cartão farmácia, seguro de vida, WellHub e telemedicina. Os interessados têm até 21 de setembro para enviar o currículo para o e-mail processoseletivo@hrsm.com.br. processoseletivo@hrsm.com.br. Colocar no assunto auxiliar de enfermagem. Informações pelo telefone 3690-2800. 3690-2800.
0: Plantão de farmácias.
7: Até domingo, dia 20, farmácias que vão fazer plantão diurno 24 horas. Drogasil da Praça João Pessoa 51, Natus Farma da Avenida Rio Branco 304, Eric Farma da Avenida Rogaciano Francisco Coelho 163 no Bougainville e Drogaria Ultra Popular da Avenida Doutor José Justiniano dos Reis 2155 Alto Sion. As drogarias Natus Farma, da Avenida Rio Branco e Drogasil da Praça da Fonte vão fazer plantão diurno 24 horas e plantão noturno no sábado de 8 da noite às 8 da manhã de domingo. A Drogasil da Praça João Pessoa vai fazer plantão noturno no domingo de 8 da noite às 8 da manhã de segunda-feira, dia 21. Para saber mais a respeito do plantão de farmácias em Varginha, é só entrar em contato com a Rádio Melodia ou então consultar a Prefeitura através da internet.
0: Notas de falecimento.
1: Faleceu nesta quarta-feira Terezinha Benfica Guimarães, egressa da Faculdade de Direito de Varginha, a FADIVA. Terezinha era esposa do doutor Tomé Guimarães, um dos fundadores da instituição, e tinha uma trajetória ligada à história e à consolidação do ensino jurídico na cidade. A família também mantém uma atuação próxima à instituição.
2: A filha de Terezinha, Júnia Benfica Guimarães Cornélio, é presidente da FUNEVA, enquanto o genro Álvaro Vani Benfica é diretor da FADIVA. As netas Priscila Guimarães Cornélio e Alice Guimarães Benfica também fazem parte da comunidade acadêmica, como professoras da faculdade. Outros sobrinhos e familiares igualmente possuem ligação com a instituição.
1: A FADIVA e a Fundação Cultural de Varginha manifestaram pesar pelo falecimento e prestaram solidariedade aos familiares e amigos. Terezinha também era madrinha do superintendente da Fundação Cultural, Marquinho Benfica. O velório e o sepultamento aconteceram ontem no cemitério Campal.
2: Faleceu também Gilberto dos Santos Paulino, de 48 anos, morador do bairro Monte Serra. O sepultamento foi nesta quarta-feira no cemitério Campal.
1: E senhora Regina Célia Bruno Valeriano, de 64 anos, moradora do bairro São Geraldo. O sepultamento foi nesta quarta-feira no cemitério Campal.
2: Expressamos nossos sinceros pêsames às famílias enlutadas.
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7: Quatro loterias foram sorteadas ontem pela Caixa Federal. Quina, Lotomania, Dupla Sena e Loto Fácil. E todas acumularam. A Quina sorteou as dezenas 19, 20, 24, 70 e 77. 19, 20, 24, 70, 70 e 77, 77. Para hoje, no Espaço da Sorte da Caixa em São Paulo, serão sorteadas a Quina, acumulada em 1 milhão e 200 mil, 102 milhões da Mega Sena para quem acertar as 6 dezenas e a Loto Fácil. Façam suas apostas e boa sorte!
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1: 11h53, a fé movimenta Três Pontas com a novena e festa do Beato Padre Vitor, que segue até a próxima quarta-feira, dia 23. A programação reúne missas, procissões, carreata, motocarreata e romaria, com atividades no Santuário Nossa Senhora da Ajuda e em outras comunidades da cidade. No Santuário Nossa Senhora da Ajuda, as missas da novena acontecem às 5h30 da manhã, meio-dia, 3 da tarde e 7 da noite.
2: De segunda a sábado, a procissão da penitência sai às 5 da manhã. Neste domingo, tem a tradicional Romaria dos Cavaleiros e Amazonas, com concentração às 7h30 da manhã, na Praça da Aparecida. E assim chegamos ao fim de mais uma edição do Jornal do Cidadão, com a apresentação de Keila Costa e Paula Freire.
1: Trabalhos técnicos Roberto Carlos de Souza, locução JB.
2: Parceiros Agência Rádio Web, Agência Brasil, Rádio Agência Nacional Brasil 61, Assembleia de Minas e Agência Minas.
1: Também Prefeitura de Varginha, Fundação Cultural, Guarda Municipal, Polícias Militar e Civil, Corpo de Bombeiros Militar e SEMU.
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1: O Jornal do Cidadão volta amanhã às 11h15 da manhã.
2: E você continua bem informado ao longo da programação com as edições do Repórter Melodia.
1: Muito obrigada pela sua companhia e pela sua audiência.
2: Fique agora com a propaganda eleitoral obrigatória. Em seguida, com o programa Bem Brasil. Uma ótima tarde para você.
1: Boa tarde e até amanhã.

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2: Meio-dia 27, boa tarde, agora é a nossa vez. É hora de valorizar a maior riqueza cultural deste país, nossa MPB, a nossa música popular brasileira. Eu de cá, Ronaldo Trombini, você daí, sintonizando 102,3, vamos até às 14h. Trazendo a primeira de hoje com Jorge Benjor. Uma clássica, mas que

0: juntos. Jorge Versilo e Djavan, final feliz. Chique esse encontro, né? Da dupla Djavan e Jorge Versilo. Elis Regina, Alô Marciano, Tim Maia, Acenda o Farol e o Jorge Benjor abrindo o Bem Brasil de hoje. Mais que nada.
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0: Meio-dia e 41, agora vamos de Titãs. Enquanto houver sol.

0: E lá se foi mais uma sequência aqui no Bem Brasil. Fechamos com Engenheiros do Havaí. Somos quem podemos ser. Vanessa da Mata, este seu olhar. Barão Vermelho, queria ter uma bomba ao vivo aí com o mestre Frejá puxando os vocais. E o Titãs, Enquanto Houver Sol. A gente tocou na esperança do sol brilhar, mas por enquanto... aqui em Varginha, céu nublado. Daqui a pouco a gente volta com o Bem Brasil. 12h54.
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1: O Grupo Unes está recebendo currículos para formar um banco de profissionais interessados em dar aulas no primeiro semestre de 2027. As oportunidades contemplam cursos como agronomia, direito, economia, educação física, fisioterapia, fonoaudiologia, medicina veterinária e tecnologia da informação. Também há cadastro para a área de topografia, destinado a profissionais de engenharia civil, arquitetura e urbanismo, agronomia e áreas afins. É necessário ter pós-graduação completa. Candidatos com mestrado ou doutorado terão preferência. Para participar, basta enviar o currículo para o e-mail rh@unes.edu.br. rh@unes.edu.br, informando no assunto a área de atuação.
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3: E a gente já está de volta aqui no Bem Brasil, trazendo a próxima sequência, que começa com Caetano Veloso.

0: Esses foram os tribalistas. Passe em casa, Daniela Mercury. Nobre Vagabundo, João Gilberto, Wave. E Caetano Veloso, Felicidade. A Concha Acústica de Varginha recebe a partir de hoje o Burger Festival, que vai reunir gastronomia, cerveja, espaço kids e também ambiente pets, além de shows todos os dias. O evento vai até domingo. A primeira atração musical de logo mais será a banda Coyotes Band, às 8 da noite. Na sexta tem Sr. Wilson a partir das 6 da tarde e Lithium às 8. Amanhã você acompanha aqui as outras atrações. O Burger Festival conta com o apoio da Prefeitura de Varginha e da Secretaria de Comércio. Rapidinho a gente já traz a próxima aqui no Bem Brasil.
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0: Gilberto Gil e Povo E!

0: Obrigado. E aí, a gente curtiu Leone ao vivo, 40 dias no espaço. Também Los Hermanos, Ana Júlia, essa é clássica, né? Elza Soares e Vanderlei também estavam ao vivo, subindo a ladeira. Um show de interpretação da Elza, né? E Gilberto Gil e Povo E. Amanhã, gente, sexta-feira, o projeto Uma Voz e o Violão está completando um ano. E o pessoal está preparando com muito carinho, claro, uma edição especial de aniversário a partir das 15h. A turma que curte Seresta vai encontrar Lala Seresteiro, o percussionista Tião Mococa, acompanhados do instrumentista Gilberto Botrel. O encontro, como sempre, será no Museu Municipal de Varginha, na Praça Governador Benedito Valadares, 141, ali do lado de baixo da Matriz, no centro. A entrada é de graça. A realização é da Fundação Cultural e da Prefeitura de Varginha. E aqui segue o...
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0: Segue o Bem Brasil com Ney Matogrosso. Homem com a...

0: com 14 bis, bola de meia, bola de gude. Mas antes, você curtiu aí o Sai Guarabira, Estrangeiro, Lenine, A Causa e o Pó, Maria Gadu no Pé do Vento, nem Mato Grosso, Homem com H. Hoje, quinta-feira, a Estação Ferroviária de Varginha vai receber a banda 99 de Campos Gerais em mais uma edição da Quinta da Boa Música. A banda trazendo um repertório com clássicos do rock nacional das décadas de 90 e 2000, relembrando canções marcantes da época. A quinta é um evento gratuito promovido pela Fundação Cultural de Varginha, de 8 às 10 da noite, com entrada de graça. Vamos lá!
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0: Vamos no Bem Brasil, na nossa última sequência, com Milton Nascimento e Lô Borges.

0: Trechique, hein? João Bosco e Djavan, Corsário, Lulu Santos, adivinha o quê? Milton Nascimento e Lô Borges, tudo o que você podia ser. Assim a gente encerra mais um Bem Brasil. Agora na sequência vai ter sucessos Melodia e mais tarde o Melodia Sertaneja com o Carlos Fernando. O Bem Brasil volta amanhã, mas depois do Carlos Fernando também tem a sequência musical aí do TNT Rock do Gil Nogueira. O Gil não estará presente hoje, mas deixou aí uma sequência para detonar. Então, a turma que curte rock and roll vai curtir depois do Melodia Sertaneja o TNT Rock, com a programação com muito carinho que o Gil Nogueira deixou aí para você curtir. Tá bom? Até amanhã!
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0: A Secretaria Municipal de Saúde de Varginha divulgou nota de agradecimento a todos que contribuíram para a realização dos mutirões de cirurgias de catarata na carreta da oftalmologia. A ação contou com o trabalho de equipes e profissionais em parceria com o Ministério da Saúde e Prefeitura de Varginha. A Secretaria também reforça aos pacientes a importância de seguir corretamente todas as orientações do acompanhamento pós-operatório. Em caso de dúvidas, o atendimento pode ser feito através de 2 números de WhatsApp. O primeiro deles, código de área 359-9766-5997. Ou código de área 219-9421-0267. Em caso de urgência ou intercorrência, os mesmos números podem ser acionados, ou o paciente pode procurar um serviço de urgência como a UPA. Vamos repetir novamente os números de WhatsApp. 359-9766-5997. Ou código de área 219-9421-0267. Ronaldo Trombini, repórter Melodia.
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11: O projeto Uma Voz e o Violão completa 1 ano e prepara uma edição especial de aniversário nesta sexta-feira, dia 18 de setembro. A partir das 3 da tarde, o público irá curtir muita seresta com Lala Seresteiro e Tião Mococa, acompanhados pelo instrumentista Gilberto Botrel. O encontro será no Museu Municipal de Varginha, na Praça Governador Benedito Valadares, 141, no centro, abaixo da Igreja Matriz. A entrada é de graça e a realização é da Fundação Cultural de Varginha e da Prefeitura Municipal de Varginha. Ronaldo Trombini, Repórter Melodia.
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17: 15 horas.
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16: Cá estamos nós, boa tarde para você, amigo da Melodia. Que beleza, vamos que vamos. 3 da tarde, as modas chegando para você, você que gosta de uma moda boa, legal, aquele clima gostoso. Tomar um cafezinho, um chazinho. Você que já tá molhando o pescoço aí. Você, obviamente, maior de 18 anos. Vá devagar, cabocrão. É, a gente anima, toca umas modas e tal. A gente tem que, né, agir com moderação. Vamos que vamos, segue aí a nossa saga agora no mês de setembro. Aniversário da Melodia, quem ganha o presente é você. E nessas duas primeiras semanas, quem tá parceirão com a gente, né, é a dupla Dom e Juan. Que maravilha a música Te Amo, hein, com Dom e Juan e Léo Magalhães. Daqui a pouquinho a gente vai rolar essa moda. Enquanto ela estiver rolando, você manda teu nome completo e o seu contato telefônico, beleza? Daqui a pouquinho a gente manda Dom e Juan e você participa, combinado? E vai ter caixas de som. Vai ter um kit bacana, hein? Vai ter um kit bacana. Aguarde aí pra semana que vem, tá bom?
2: Muito obrigado pela honra.
16: Opa, gente que agradece, Ronaldo Adriano e o Rick da dupla Rick e Renner. Luz da Minha Vida, uma versão mais animada do que a original. Vamos curtir.

0: de São Paulo.
1: Obrigado.
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3: Agora tem Christian Ralph, 3:13. Vai pro Adriano Quirino, meu primo, aí no Jardim Ribeiro. E também pro Adélio de Camargo.

0: É, galera, o Melodia Sertaneja tá rolando aqui na 102, hein?
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0: Beleza, vamos que vamos, hein? O Adenilson Carlos aí no Tulipas do Campo tá na sintonia curtindo a gente. Ah, também a Vera Reis tá pedindo um alô, né? Maravilha, um alô aí para Vera Reis, Janaína e Madalena no Padre Vitor também curtindo a gente, também participando aqui. As letras estão menores aqui, né? Vamos lá então, a Neia, irmã da Antônia, também pessoal lá participando, todo pessoal, a Neia do Cidade Nova, né? Maravilha. Milionário José Rico já tá no ponto. Antônia, Clélia, Aneia, maravilha. Também participando com a gente, vamos ver aqui, a Rose Félix do Parque Rinaldi. Ela tá participando com o papai Zezinho, com o irmão Zé da Égua e todos os ouvintes. Abração aí pra Rose Félix. A Cecília também, Camila, Maurício, Marcelo no Sion, Aparecida no São Sebastião, participando com a gente. O meu primo Adriano Quirino no Jardim Ribeiro, também o motoboy, o primo motoboy, o Daniel participando. A Cleusa Mariano Narente curtiu Nada Mudou, ela pediu ontem, mas hoje que eu lembrei, já tá no ponto, já tocamos inclusive, né? Maravilha. Então vamos agora para o intervalo. Deixa eu adicionar a Rose aqui, tá adicionada. Beleza, vamos para o intervalo. Daqui a pouquinho eu volto com Dom e Juan.
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16: A CIV e a CDL Varginha voltaram a cobrar da prefeitura uma resposta sobre as demandas dos comerciantes do centro. Entre os pedidos estão mais vagas de estacionamento, demarcação das vagas da área azul e instalação de bancos, lixeiras e espaços de convivência. As entidades dizem que as solicitações já foram apresentadas em reuniões e ofícios. E no dia 11 de setembro, entregaram um novo documento acompanhado de um abaixo-assinado com 277 assinaturas. A CIV e CDL, se o projeto de ampliação das vagas terá continuidade. E qual será o planejamento da Prefeitura? Em resposta, a Prefeitura afirmou que mantém o diálogo com o comércio e explica que a criação de novas vagas exige estudos sobre infraestrutura, acessibilidade, segurança e mobilidade. executivo diz ainda que as reivindicações serão analisadas dentro dos aspectos técnicos, legais e orçamentários. Ronaldo Trombini, repórter Melodia.
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0: É, galera, a partir de agora, o nome completo pelo WhatsApp, tá? Escrevam, por favor, tá? Escrevam o nome completo e o telefone. E uma notícia boa, nós iríamos sortear mais uma caixa. Não, vamos, agora são 2 caixas para amanhã, tá? 2 caixas de som, um presentaço aí de Dom Juan, beleza? Então a galera já pode participar. Nome completo e o telefone a partir de agora até o final da música. Quem já participou não precisa participar de novo, não. Ai, moda bonita. Dom Juan e

Nossa, moda é demais, eu gostei, viu? Dom Juan e Léo Magalhães, te amo! Beleza, é, você que já mandou o nome completo e o telefone, né, tá mandado, e amanhã duas caixas de som presentaço de Dom Juan, agora no mês de setembro aí, comemoração de aniversário da Melodia em 38 anos, 3.8, quase quarentona, hein? Agora tem Milionário e José Rico, é muita moda boa. Demais da conta, 4 e 5. Arredondando aí, 4 e 6.

0: Tá aí um arraso de mulher. Leandro e Leonardo, quem pediu foi a Silvana. A Silvana aí do Centenário, um abraço aí, Silvana. Também participando com a gente aqui o Paulão, né? Boa tarde aí, Paulão. Beleza? Ele e o seu vozeirão, manda ver.
1: Fala, meu amigo.
0: Opa. Paulo,
1: aqui na minha floresta, no Barbino.
0: Certo.
1: E aí, meu amigo. Manda um...
0: Certo.
1: Manda um aluno pro salve lá no Centenário, meu filho.
0: Tranquilo.
1: Isso, qual a música chonada aí pra nós? E manda pra nós aqui.
0: Escolhe
1: na minha
0: floresta um aqui.
1: E pro salve no Centenário, eu ofereci pra todos os ouvintes da melodia.
0: Certo.
1: Falou, meu irmão. Uma boa tarde pra nós todos. Uma boa quinta-feira pra nós todos.
0: Opa, amém. Amém.
1: Tchau, tchau, Paulão, aqui na minha floresta, no Brasília.
0: Obrigado, Paulão.
1: Mandou um alô pra nós aqui, meu irmão.
0: Beleza, tchau. Tá mandado um alô, você pediu uma moda boa, tá aqui a moda boa.
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0: Tá aí Nunca Amei Assim, Nunca Amei Assim, Rick Renner e Zezé de Camargo. 4:19.

0: Moda boa, hein? O Adriano mandou uma mensagem aqui, falou: nossa, é muita moda boa, meu Deus do céu. Um abraço, Adriano. Chegando agora, mais uma participação.
1: Boa tarde, Carlos Fernando.
0: Boa tarde.
1: Que a paz do nosso Senhor Jesus Cristo esteja com você.
0: Amém.
1: Com sua família, com a família Melodia e com todos os ouvintes. Eu sou sua ouvinte e eu gostaria que você oferecesse pra mim,
0: certo,
1: a música Sete Palavras.
0: Opa.
1: Se for possível.
0: Vai estar doido.
1: Muito agradecida, um grande abraço. Fica com Deus.
0: Opa, tá na mão. Um abraço aí pra vocês todos aí. Vamos lá. Ô, meu pai. É a Maria Auxiliadora, né? Um abraço, Maria. 4h24.

0: Maravilha, muito bem. Um abraço aqui pro Pedrão, né, meu amigão Pedrão. Tudo bem, Pedrão?
1: Carlos Fernando, boa tarde, é o Pedrão aqui, o Carlos Fernando.
0: Opa!
1: Dia 29.
0: Certo.
1: Dia 29, aniversário da Poliana, tá meio longe ainda, mas...
0: Certo.
1: Eu tô mandando aqui um áudio aqui pra você hoje, porque às vezes aqui tá ruim pra áudio, entendeu? Tem dia que tá ruim.
0: Certo.
1: Aí desde já, eu com a Eva, tá desejando um feliz aniversário pra ela, né?
0: Tudo bem.
1: E aí você mandar uma música bem bonita lá pra ela, lá. Fala que nós estamos mandando um abração pra ela.
0: Sim.
1: E que Deus dá muitos anos de vida pra ela, muitas felicidades, né? Muita prosperidade pra ela. Falou?
0: A tá joia.
1: Do artista Bolívia.
0: Falou? Bolívia. Amanhã eu toco, aí, viu, Pedrão?
1: Você ia, um abraço você também. Fica com Deus aí.
0: Tá joia.
1: Falou. Eu até, se eu tivesse sozinho aqui dentro de casa, eu... Nossa senhora, eu tô com chuva. Chuva de pedra, de vento.
0: Isso. Ah,
1: falou, Carlos Fernando,
0: isso. Começa a orar na hora da tempestade, começa a orar, viu, Pedrão? Maravilha. Deus é contigo, é conosco. Muito bem, um abraço também aqui pro nosso outro amigo.
2: Boa tarde, Carlos Fernando. Olha.
0: Boa tarde.
2: Seguinte, eu moro aqui em Santo Antônio, de Santa Terezinha.
0: Certo.
2: Queria pedir uma música pra você aí.
0: É,
2: o Parafuso, com Chão Carreiro e Pardinho.
0: Amanhã também a gente rola essa, viu?
2: Meu irmão, morando no sítio Engrenagem,
0: tá.
2: Falou? Obrigado aí e um abraço.
0: Opa, pra vocês aí também, viu, Antônio? Um abraço aí no Santa Terezinha. Amanhã eu rolo o Parafuso e também com o Tião Carreira e Pardinho e também a moda do Pedrão, que é com o Amado Batista, beleza? Abração aí pra Poliana, pra toda aí, viu? Pro nosso amigo Pedrão, pra Eva. E tá chegando o TNT Rock. O Gil tá de férias, tá? Então o TNT Rock vai sem locução hoje, mas semana que vem, a partir da semana que vem, o Gilzinho vai estar ao vivo com vocês, beleza? E o programa tá produzido. Só não tem a voz dele, mas tá bem produzido, tá bom? Tchau, galera! Até amanhã!
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12: A Prefeitura de Varginha começou a implantar cabines de telemedicina em 4 unidades de saúde do município. O serviço está disponível nas UBSs do Sion, Imaculada, Girassol e Barcelona. Com a novidade, pacientes que já estão na fila de espera da rede pública poderão realizar consultas com médicos especialistas sem precisar se deslocar para outros locais. São até 25 especialidades médicas disponíveis. O agendamento é feito pela Secretaria Municipal de Saúde, que entra em contato com os pacientes de acordo com a demanda da rede. A iniciativa faz parte do programa Cuida Mais Varginha e busca usar a tecnologia para tornar o atendimento mais rápido, confortável e acessível à população. Ronaldo Trombini, Repórter Melodia.
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0: Atenção, mulheres! A MIT RH, em parceria com a Ceva Logistics, realiza nesta sexta-feira um mutirão de entrevistas para vagas de auxiliar de apoio logístico. As oportunidades são para o terceiro turno, das 10h40 da noite às 6 da manhã, de domingo a sexta-feira. O salário é de R$ 2.000, já com bônus de assiduidade. A empresa oferece cesta básica, transporte fretado para Varginha, Eloy Mendes e Três Corações, além de alimentação na empresa e convênios após a efetivação. Não é necessário agendar, basta levar o currículo nesta sexta-feira, às 14h, na MIT RH, na Avenida Rui Barbosa, 135, segundo andar, no centro de Varginha, em frente ao Hospital Regional. Ronaldo Trombini, repórter Melodia.
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2: Dezoito horas.

Em nome do Pai, do Filho e do Espírito Santo. Amém. Boa noite, meu irmão. Boa noite, minha irmã. Nós estamos iniciando aqui pela Rádio Melodia FM 102,3 MHz o nosso querido programa Comunicando a Boa Nova de hoje. Hoje, dia 17 de setembro de 2026, às 18h02. Vamos falar um pouquinho das coisas do alto. Daquilo que o nosso coração, a nossa mente também precisam escutar. Nós precisamos das coisas materiais, dos alimentos, dos benefícios do mundo material, mas também precisamos nos alimentar das coisas do alto, do espírito, daquilo que é invisível, mas nós sabemos que temos. Porque há uma camada interior em nós, que da mesma forma que a camada exterior precisa de alimento, ela também precisa de alimento, de alimentação. É uma camada invisível, metafísica, que vai além do corpo, mas precisa, como eu disse, dessa substância, dessas vitaminas que nós encontramos a partir da espiritualidade. E hoje, de maneira muito específica, nós temos um trecho da Sagrada Escritura que está no Evangelho de Lucas, no capítulo 7, versículos de 36 a 50, Lucas, no seu capítulo 7, versículos de 36 a 50, que vai falar justamente de uma refeição. Como eu dizia a você, a refeição do corpo, da materialidade, tão necessárias, mas também a refeição que nós precisamos fazer na mente, na alma e no coração. Note bem, meu irmão, minha irmã, Jesus foi convidado por um fariseu para fazer refeição em sua casa. Fariseu eram aqueles homens que eram dotados de muita sabedoria, sabedores da lei, sabedores dos preceitos, mas dotados também de uma grande arrogância. Jesus não ficou distante, porque todos merecem misericórdia, basta abrir o coração. A princípio, parecia que o coração desse fariseu estava preparado para receber Jesus. Tanto é que Jesus se senta à mesa do fariseu. Certa feita desse evangelho, a narrativa, já no versículo seguinte, no 37, vai dizer que uma certa mulher, reconhecida na cidade por ser pecadora, ficou sabendo que Jesus estava ali. E ela não teve nenhum tipo de receio, problema, foi ousada, entrou na casa desse fariseu e se colocou aos pés de Jesus. E banhou os pés de Jesus. Tirou ali um frasco de perfume, banhou e começou, diz a narrativa do evangelho de hoje, a enxugar os pés de Jesus com os próprios cabelos. Atitude do fariseu, que julga, que se coloca superior, numa margem de superioridade. Se este homem soubesse com quem ele está se relacionando, deixando ser lavado os pés, ele não ficaria à vontade, tranquilo, porque ela é uma pecadora pública. Mas Jesus leu os pensamentos do fariseu e disse muito bem: se ela é uma pecadora pública, ela precisa de maior amor. A maior quantidade de amor tem que ser dada a ela. Quando eu entrei na tua casa, ele começa um diálogo com o fariseu, sequer você ofereceu água para eu lavar os pés, sequer você ofereceu um pouquinho das tuas lágrimas para poder lavar os meus pés. Esta mulher lavou com as lágrimas e enxugou com os cabelos. Demonstração de doação daquilo que ela tinha. Ela não tinha mais nada, a não ser as próprias lágrimas e o enxugar com os próprios cabelos. Enquanto aquela mulher teve a ousadia de chegar na misericórdia, o fariseu se ocupou muito mais com os julgamentos. Meu irmão, minha irmã, muitas vezes é assim também comigo. É assim também com você, muitas vezes. Nós muitas vezes nos preocupamos muito mais com o julgamento do que com a ação. E de verdade, isso não tem efeito espiritual algum. Nós não conseguimos chegar numa espiritualidade avançada enquanto nós ficarmos presos às picuinhas, às nossas pequenas travas, aos nossos pequenos entraves espirituais. Nós não conseguimos enxergar além das aparências. Ficamos presos às convenções, ficamos presos a estender o dedo em riste para o irmão dizer: você isso, isto e aquilo. A passagem de hoje ainda é muito atual, o evangelho é muito atual para nós. Claro, mudam as situações. Naquela época,
os pecadores públicos, principalmente vinculados a situações de prostituição. Hoje em dia são outras tantas situações que fazem com que nós coloquemos irmãos e irmãs à margem. É preciso ter cuidado. Quando nós falamos que só Deus é digno de julgar, é porque nós ainda somos limitados. É porque nós ainda não entramos na tenda do outro. Ou seja, não entendemos na tenda, entendemos o outro, aquilo que levou o outro a estar naquela condição. Claro, não estou aqui relativizando situações maléficas que corrompem, que estragam a sociedade, mas estou querendo ver que tem um olhar misericordioso também.

olhar, o seu olhar, ainda são olhares incompletos. Que não conseguimos ainda entender essa lógica, um tanto quanto diferente da misericórdia de Deus e do nosso tipo de julgamento, da nossa própria misericórdia. Por isso hoje, meu irmão, minha irmã, nesta rápida reflexão, no horário da Ave Maria, no horário do Ângelus, eu os convido a olhar aquilo que ninguém ainda viu, a perceber aquilo que ainda muitos não percebem, que nós precisamos, de certa forma, refinar, limpar as lentes dos nossos olhos espirituais, que muitas vezes manchadas, turvas, nubladas, não consegue estender a mão, não consegue fazer diferente. Convido você também a ouvir agora aquela parábolazinha que nós sempre temos para ajudar na reflexão. A parábola de hoje começa assim. Na escola, Carlos passou semanas organizando uma grande campanha para arrecadar alimentos. No dia da entrega, fez questão de tirar fotos, agradecer publicamente a todos e contar quanto havia conseguido. Já Marcos, por outro lado, quase todos os dias, levava seu próprio lanche, mas levava um lanche a mais para um aluno que não tinha nada o que comer. Fazia isso discretamente e nunca comentava com ninguém. Certo dia, a direção chamou os dois para agradecer pelas atitudes, que eram realmente louváveis. Carlos esperava um certificado pela grande campanha. Marcos achou que havia sido chamado até por engano. A diretora entregou o certificado a Marcos. Carlos, surpreso, perguntou: "Mas minha campanha arrecadou muito mais e apareceu muito mais." E ela então respondeu: "Sim, mas Marcos fez isso durante meses sem precisar que ninguém soubesse." E completou: "Há quem faça o bem para ajudar alguém, e há quem precise que o bem também ajude sua própria imagem." Há quem precise que o bem também ajude a sua própria imagem. Percebe aqui, meu irmão, a figura do fariseu, a atitude farisaica, de sabedor, de dono da justiça, de quem tem a maior atitude presente em Carlos, e a atitude cristã, a atitude de Jesus Cristo, presente em Marcos. De qual lado nós vamos ficar? Com qual atitude nós vamos fazer as coisas? Ah, sim, você sabe muito bem disso. Pessoas que fazem não pela essência do bem, mas para querer o holofote, para querer a postagem, para querer a curtida, para se sair como o bonzinho, a boazinha, até com segundas e terceiras, quartas intenções, para ter alguma coisa em troca. Aquele que faz puramente pela atitude cristã, para copiar Jesus Cristo, é como Marcos na parábola de hoje. É como aquela mulher que foi ao encontro de Jesus no trecho que a liturgia separa para nós hoje. Na ousadia do bem, não está preocupada com julgamentos, não está preocupada com certificados, não está preocupada com comparações, está preocupada em fazer cada vez mais espalhar o bem, as práticas do bem, que inclusive quem faz o próprio bem é o primeiro a sentir o benefício. Experimenta ser voluntário em alguma coisa. Quando você termina a ação voluntária, aquele gostoso sentimento que bate dentro do coração, isso sim é uma atitude cristã. Pensemos nisso. E agora, no final do nosso programa, como eu tenho feito nos últimos tempos, trazendo a Clara, minha filha, e também o Pedro, e o nosso convidado especial de hoje, o Felipe Trombini, nós vamos rezar com você um Pai Nosso e uma Ave Maria. Rezemos juntos. Pai nosso que estais nos céus, santificado seja o vosso nome. Venha a nós o vosso reino, seja feita a vossa vontade, assim na terra como no céu. O pão nosso de cada dia nos dai hoje. Perdoai as nossas ofensas, assim como nós perdoamos a quem nos tem ofendido. E não nos deixeis cair em tentação, mas livrai-nos do mal. Ave Maria, cheia de graça, o Senhor é convosco. Bendita sois vós entre as mulheres. Bendito é o fruto do vosso ventre, Jesus. Santa Maria, Mãe de Deus, rogai por nós, pecadores,
agora e na hora de nossa morte. Amém. Louvado seja nosso Senhor Jesus Cristo, para sempre seja louvado. Agradeço muito.

a sua companhia nesse rápido momento de oração. Convido para que amanhã você esteja novamente ligado conosco, amanhã na condução do meu amigo, no voluntariado do meu amigo Flávio Prado. Termine conosco no Comunicando a Boa Nova amanhã, a sua semana rezando junto com a gente. Vamos despedir de todos que ouviram conosco hoje. Boa noite e até amanhã!

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0: Olá, você, muito boa noite. Agora são 18 horas mais 16 minutos em Varginha. Esta é a Rádio Melodia FM em 102,3 e nós estamos iniciando o programa Bola na Rede. Bola na Rede que vai ao ar de segunda a sexta-feira a partir das 18 horas e 15 minutos aqui na Melodia FM. Você fica por dentro de tudo que acontece nos esportes de Varginha, de Minas, do Brasil e do mundo, porque você do outro lado é o nosso maior patrimônio. E o programa Bola na Rede segue falando de esportes. Você pode participar conosco. É só você mandar a sua mensagem no 3690-2743, 3690-2743, e nós teremos um imenso prazer em divulgar você aqui no nosso programa Bola na Rede, tá? Nós já estamos esperando aí a sua mensagem para você participar conosco. Já tem o Lupécio ali, ó. O Lupécio já mandou para a gente um alô. Muito obrigado, Lupécio. Você e sua família mandando aí para a gente um alô. Muito obrigado. E hoje é quinta-feira, hein? Quinta-feira, dia 17 de setembro de 2026. Hoje comemora-se o Dia Mundial da Segurança do Paciente, Dia Nacional do Transportador Rodoviário de Carga e dia de compreensão mundial. Olha para você ver que bacana, hein? O santo do dia de hoje é São Roberto Bellarmino. São Roberto Bellarmino, rogai por nós. Dezoito e 17, eu sou José Ladir e junto comigo o nosso convidado especial Felipe Trombini e também o Gabriel do Futebol Raiz, que estarão conosco até às 19 horas aqui no programa Bola na Rede. Muita coisa hoje para falar aqui no Bola na Rede. Começando, boa noite aí do Felipe. Felipe, muito boa noite. É um prazer tê-lo você aqui no programa Bola na Rede da Rádio Melodia. Você que fica com a gente até às 19 horas. Mas antes, quero mandar um abraço pro Plínio, né? Plínio de Vera, que esteve aqui na Pastoral, e seus meninos. Boa noite, Felipe.
1: Boa noite, José Aladir. Uma boa noite à nossa querida audiência. Tá começando mais um Bola na Rede e vamos aí discutir tudo sobre os esportes. Obrigado a você que nos acompanha agora em 102,3 MHz.
0: Beleza, tá aí o Felipe, ele fica conosco, como eu disse, até as 19 horas. Também o Gabriel tá conosco aqui. Gabriel, que é um batalhador dentro dos esportes aqui na cidade de Varginha, principalmente no futebol amador, cobrindo todos os jogos, as reportagens, faz a reportagem, solta no site. Que bacana, um trabalho muito bacana, muito bem visto aqui pela população de Varginha. Gabriel, um prazer tê-lo conosco aqui, muito boa noite.
2: Fala, Zeca, boa noite, ouvintes, boa noite, Felipe. Um prazer estar aqui na rádio novamente com vocês e vamos que vamos, tem muito futebol para falar hoje.
0: É verdade, muita coisa para falar aqui no programa Bola na Rede, recheado de informações. E a gente começa falando as notícias do Amadorzão, André Cândido Vitalino. Os jogos deste final de semana, dia 20 de setembro, prometem, no campo da Semel e também no estádio Rubro-Negro da Rua Paraná. Na Semel tem às 8h30, Fertipar e São Bento, um baita do jogo. 10h30, Vergiana e Associação Esporte Clube Canaã. No Rubro-Negro, 8h30, Libertas e Portuguesa. Libertas procurando aí chegar mais perto dos quatro melhores colocados, né? E às 10h30, Meninos da Vila enfrenta a equipe do Petrópolis. No Nego Horácio, um jogo isolado, 8 horas e 30 minutos, Barcelona e Corset. Gostaria que vocês fizessem uma análisezinha dessa rodada que vai acontecer aí no domingo no Campeonato Amadorzão 2026. Pode ser, Felipe, você primeiro?
1: Maravilha, é só vai ter. Bom, são bons jogos, não vai ter grandes enfrentamentos, mas futebol é aquela coisa, né? A gente tá vendo vários placares elásticos, né? Com 19 gols num dia só. Pode ser que essa rodada tenha um pouco menos desses gols, né? Dessa quantidade de gols. Mas não, a gente não sabe. A gente tá tendo muita sorte que todos os jogos até agora não tiveram chuva. A gente tava tendo várias pancadas de chuva muito forte durante a semana e no final de semana não está tendo. A gente não sabe como é que tá aí o tempo. Inclusive, a gente aí se solidariza aí com o pessoal que está tendo dificuldades aí depois dessa chuva de granizo da semana. E os campos também estão comportando muito bem. Não está tendo nenhum desastre, né? Não está tendo nenhum tipo de reclamação muito severa. Vamos ver aí no final de semana como é que vai ser e também a disposição do pessoal, né? A montagem agora dessa rodada vai ser só de jogos bem interessantes para assistir. Eu só não tô vendo muitos gols esse final de semana.
2: Para muitos gols, a gente vai ter o Barcelona e o Cossete, um grande jogo, dois bons times. Só que o Barcelona vem desfalcado. Flávio Macarrão não vai jogar.
0: Aí é novidade, gente, olha aí.
2: Vem de três jogos, de 4-1. Talvez não tenha o Flávio nesse final de semana. Ele tem jogo lá na região de BH. Talvez ele não jogue nesse domingão pelo Barcelona. Então pode cair essa média de gols. Mas vai ser quatro grandes jogos nesse final. Cinco grandes jogos, né, nesse final de semana.
0: Fittipaldi e São Bento. São Bento tem que...
2: São Bento tem que recuperar.
0: Tem que recuperar, né?
2: Tá baixo, tá brigando lá embaixo, na zona de rebaixamento. A Fittipaldi também tá lá embaixo. Os tá dois embaixo. Vão ter que... Sim, o que ganhar, dá uma subidinha na tabela e respira um pouco.
0: A Varginhana enfrentando a Associação Esporte Clube Canaã. O Canaã tá bem, mas a Varginhana também está lá embaixo.
2: A Varginhana teve bons e maus jogos, né? Então, assim, uma defesa muito forte, mas no último jogo já não foi tão bem quanto o Figueirinha. Então promete ser um grande jogo.
1: O Canaã sendo mais constante, né?
0: Então... É, justamente, é. E no rubro-negro, Libertas e Portuguesa, a Libertas ainda não mostrou aquele Libertas do ano passado, né?
2: E a Portuguesa vem com um bom time.
0: Bom time, uma garotada ali, né?
2: Com o Flávio Macarrão ontem, falou que pra ele, o jogo mais difícil do Barcelona foi contra a Portuguesa, o jogo de estreia na Semel. Carlinho com a molecada daquele trabalho lá, fazendo um grande trabalho, chegou nos últimos dias para começar o Amadorzão e vem com um bom time, um bom trabalho. Vai ser um jogaço esse, hein? Não vai ser fácil pro Libertas, não.
0: E Felipe, o Meninos da Vila pega o Petrópolis, né? Meninos da Vila também, um baita de um time, Petrópolis deu uma subida de produção também, e a gente tá vendo aí que tá crescendo o nível dos jogos dentro do campeonato Amadorzão. Ninguém quer cair, ninguém quer ficar para trás, todo mundo quer chegar aí perto do título, né, gente?
1: E aí que eu digo, esses dois times, por exemplo, eles mais ou menos se igualam. O Meninos da Vila tem muita garotada, o Petrópolis tem uma construção muito boa. Então, aí tem que ter mais outros fatores pra gente ficar falando, caramba, o que que vai atrapalhar um ou outro, porque o Meninos da Vila veio do bairrão já com vontade de ficar, o Petrópolis já vem se... Ele já se estabeleceu no Amadorzão, né? Já está se tornando tradicional no Amadorzão. Então, por isso que eles se igualam. E aí que eu tô falando, a gente não vai ter... Caramba, alguém fez 7 gols do nada. Não vai acontecer isso esse final de semana. Serão jogos com grandes combates, né? Mas não com grandes placares.
0: E no outro jogo, Felipe, o Gabriel já falou a respeito do Barcelona e Corsete. O jogo é lá no Negorácio, 8:30 da manhã. Um jogo que eu tenho certeza que vai ter casa cheia, mesmo essa ausência do Flávio Macarrão, Barcelona vai com tudo para cima, né? E o Cossete vai tentar figurar da melhor maneira possível.
2: Sim, o Cocão vem com a molecada dele, né? Jogou de igual para igual contra o Libertas, se não me engano, foi um jogo muito equilibrado.
0: Isso.
2: E só que agora vai enfrentar o Barcelona, que se ganhar vai ser o primeiro na classificação geral. 3 jogos, 3 vitórias. Muitos dizem que o melhor futebol hoje do Amadorzão é o Barcelona. Então o Cocão vai ter um trabalho com o time dele pro final de semana.
0: Tá aí então um retrospecto do Amadorzão 2026. André Cândido Vitalino, mandaram um abraço aí pro Zeca, pro Ricardo, pro Haroldo, o pessoal da família do Dendéia, que está curtindo a gente aqui na Rádio Melodia FM. E outra competição que está levando um batalhão de torcedores aos estádios, 7 de setembro em Negorácio, todos os sábados pela manhã, é o Campeonato Municipal de Categorias de Base, Sub-14, que leva o nome do desportista varginense Rogério Venâncio. Quem não sabe, Rogério Venâncio é aquele que fica ali no mesário, fazendo as anotações, né? Merecida essa homenagem a ele. E neste final de semana, mais 6 jogos. No 7 de setembro, às 8 horas, tem Fittipaldi e Futebol Moleque. 9:30, Real Canaã e Gol de Luz. 11 horas, Novo Futsal e Arena Sion. No Negorácio, 8 horas, Mascatim e R11. 9:30, Aprocep e Barcelona. 11 horas, tem SESI e Loque Malocas. Lembrando que tanto o Campeonato de Futebol Amadorzão 2026 quanto o Sub-14 são realizados pela Prefeitura Municipal de Varginha com a organização da SEMEL, Secretaria Municipal de Esportes e Lazer. Queria falar para vocês o seguinte, garotada tá vindo embalada, todo mundo querendo fazer gols, todo mundo batalhando, hein?
1: É o que eu... Ih, que bom, gente. Você quer ver muito gol? Vai em qualquer um desses jogos. É, tá sendo uma grande diversão. Os moleques estão jogando com tudo. Tá sendo... Aí como é um jogo de... um campeonato de base, todo mundo quer ganhar. Mas não tem a mesma cobrança dos adultos. E aí você vê, por exemplo, a repercussão depois. Tem fotógrafo em campo, tem alguma cobertura. E aí os próprios jogadores estão pegando as fotos, estão botando no chat GPT. Tá sendo uma diversão danada. E são todos os jogos que estão tendo muitos gols. É, você vai... E é o que eu até já disse aqui em outros programas, né? Você tem base para você ficar discutindo a semana inteira nos treinamentos. Olha, lembra no final de semana, você fez isso, você fez aquilo, vamos corrigir, vamos melhorar. Repete isso daqui que você tá bom, troca um jogador de posição para testar. Neste tipo de competição que você bota à prova tudo que você ficou tanto tempo treinando. Ou que você ainda tá batendo cabeça. Pra criança é difícil, todo mundo acha que é o Ronaldinho Gaúcho. Aí você bota ele numa competição, ele não faz o que o Ronaldinho Gaúcho faz. Aí, ó, tá vendo? Agora, muda isso daqui, vamos ver se melhora. Aí verdade. Você descobre que você é o Roberto Carlos, você não é o Ronaldinho Gaúcho. Você trocou de posição, melhora. E assim vai indo. É muito legal esse tipo de competição. Parabéns aí pela organização.
0: E aí, Gabriel, a tua opinião a respeito dessa garotada? Começou quente, com goleadas, agora deu uma moderada.
2: Parabenizar primeiro, né, a CEMEL e a prefeitura pela iniciativa. Eu acho que precisa renovar o futebol, precisa dar espaço para essa molecada. E incentivar o pessoal que trabalha com a molecada, futebol de base, né? Que hoje, senão eles não tem com o que a molecada jogar, né? Ficar só treinando e desanima. E tem dado grandes jogos, grandes gols. É, quero parabenizar a todos aí, que vai estar sendo um sucesso. E quem quer ver o futuro de Varginha, vai nos estádios.
0: Beleza, gente, esse é o programa Bola na Rede aqui pela Rádio Melodia FM, 18 horas mais 28 minutos, vamos que vamos falar notícias do futebol aqui pelo Brasil também, já falamos aí do futebol local, agora vamos falar do futebol brasileiro, do futebol sul-americano, de Copa Libertadores, né, quero mandar um abraço pro nosso amigo Paulo Sérgio Silva, tá mandando um abraço para mim, para você, Guilherme, pro Felipe, um abraço pro Paulo que é vascaíno, tá feliz da vida, hein? Paulo tá feliz da vida, hein? Vascaíno, que beleza, hein, ô Felipe?
1: Ué, parabéns aí pro Vascão, né? O gigantesco da colina, né? Tem que dar uma recuperada em alguma competição.
0: É verdade, aí o Felipe falando, ó, tem que dar uma recuperada em alguma competição, tem que melhorar muito, hein? Mas tá beleza. Vamos falar então do Atlético Mineiro e Santos, que fizeram um jogo recheado de muitas emoções, do começo ao fim, hein, gente? Que jogo! A maioria achava que o Santos não perderia essa oportunidade de passar para outra fase. Outras pessoas, como a torcida do Galo, eu acredito, né? Então, deu certo de novo esse eu acredito. O Santos cresceu para cima do Galo. O Galo, com 18 segundos de jogo, já fez um gol através do Bernard. Gostaria que vocês dessem uma palhinha nesse jogo. Jogo que o Atlético conseguiu sua classificação através das penalidades. Vou falar uma coisa pra vocês, que jogo gigante, hein, gente? Quanto tempo que a gente não viu um jogo deste tamanho, hein?
2: Não, jogaço ontem na Arena MRV. É, como um treinador consegue mudar um jogador, né?
0: Pode saber, hein?
2: O Bernard ia ser mandado embora, o Barba, eu quero esse menino aqui, e ele tá decidindo, cara, então... E outra, o que é a torcida, né? O jogador que não treme, né? Torcida cantando, gritando, foi pra cima, mesmo minuto, gol... Aí o Santos vai, empata, o Galo vai e faz outro, e assim foi. E nos acréscimos, o Coelho sai do banco para garantir o Atlético na decisão dos pênaltis.
0: É o melhor jogador do Galo, não é, o Gabriel?
2: Coelho. Joga bem. Mas hoje eu ia falar que o Bernard tá sendo melhor, cara.
0: Tá sendo
2: eles recuperaram o Bernard. E eu vou te falar, hein? Que goleiro que o Galo tá formando,
0: hein? Que
2: tá
0: isso, base, meu Deus, hein? Do
2: que
0: céu,
2: que goleiro, hein? Não é só nos pênaltis, não. No jogo...
0: É verdade.
2: Ó, já tem um substituto lá, o Galo, hein?
0: É, olha, o Everson não fez falta, não.
2: Não, nem um pouco.
0: E outra coisa, pegou 3 penalidades. Aqui, mas, gente, eu tava falando sobre
2: não foi
0: isso...
2: Foi pênalti mesmo, bem batido.
0: E o pessoal tava comentando comigo, falei, gente, olha pra você ver o que é a vontade do goleiro, né, Felipe?
1: É, o que eu acabei de falar sobre mudar a posição de um jogador, né? Se você tem um treinador que consegue enxergar, olha, você já não tá performando nessa posição, vamos te trocar para outra. De repente você ainda tem lenha para queimar com aquele jogador. aconteceu isso com o Bernard. E eu até falei na semana passada, a gente estava aqui no programa fazendo qual a expectativa para essa rodada. Eu falando, gente, no papel o Galo tem mais time. Você tem vários jogadores com problema no Santos e muitas soluções no Atlético Mineiro. E você tem agora um treinador justamente vendo que... Gente, olha o material humano que eu tenho aqui, dá para fazer muita coisa. E não deu outra. Deu o Atlético Mineiro. Só que, do outro lado, você tem um pessoal com uma faca no meio dos dentes que não entregou fácil. Não foi um jogo fácil. E aí que fica interessante. Você tem um grande combate. Você tem um grande enfrentamento. Você tá cheio de bons jogadores do outro lado, mas um com dor na perna. Outro com faltando um joelho, né? O outro cegueta, enfim. Aí vários meios jogadores não estão dando um time inteiro. Mas é verdade. E o Atlético Mineiro tá cheio de bons jogadores. Alguns estão com, sei lá, tá com depressão, assim, mas é fácil conversar com o cara e voltar ele pro jogo. E tem a base formando muita gente no Atlético Mineiro. O Galinho tá sempre aí nas competições sub-20. Então. E também a característica da competição, né? Quando você tem um tiro curto, você sabe que, poxa, toda vitória importa, cada chute importa. E no pontos corridos você tem mais tempo. Ah, daqui a pouco eu conserto lá na frente,
0: é verdade,
1: daqui a pouco eu pego o cara lá do Z4. Aí você tem uma cobrança diferente, né?
0: Gabriel, mas o time do Atlético, depois que o Barba chegou, depois da Copa do Mundo, 14 jogos invictos, depois perdeu 2, não pensou nisso, não levou isso em consideração, foi pra cima, partiu pra cima dos adversários, chegou, já está classificado para as duas competições. Se perder a vaga para a Libertadores, é perdendo para eles mesmo, né? Porque tem que conseguir essa vaga para a Libertadores, que é o objetivo deles.
2: Sim, ele antes, quando ele chegou, ele falou, né, ó, na parada da Copa, vocês vão ver o time.
0: Treinou,
2: conheceu o jogador, testou. Então, assim, quando a gente fala quando o treinador é bom, se ele tem tempo para treinar, é o que ele falou. Ele pegou o Bernat, testou, achou a melhor posição. O Renier, que ia ser mandado embora, tá metendo
0: gol de 9. Justamente, é outro jogador, hein?
2: Por quê? Treinador bom, quando tem tempo para treinar, faz o time jogar. Agora tem treinador que, com tempo para treinar, piora o time. Não é o caso do Barba. Bom acerto do Galo.
1: E esse negócio de tempo para treinar é o que nenhum time da Série A tá tendo. Porque tá em 400...
0: O pessoal tá reclamando disso aí, né?
1: Estão 450 e 10 competições ao mesmo tempo. Cadê o tempo de descansar e de treinar?
0: Não tá.
1: Você vê Série B, o pessoal tem tempo. Se o teu time ele foi eliminado cedo numa competição internacional, agradece, porque ele ganhou tempo para descansar. Teve parada de Copa, vai ter parada no que vem de novo para a Copa Feminina, vai ter... São tempos de descanso, né? Agradece, porque o teu time pode dar um... voltar aqui na frente.
0: Agora tá treinando dentro do avião, né? Tá treinando dentro do avião.
2: Mas olha só, Diniz e o Dorival teve o mesmo tempo do Barba e voltou pior do que tava.
0: Verdade, vou falar uma coisa para vocês, viu? O negócio tá feio, viu? LDU e Palmeiras. Palmeiras se classificou para a semifinal da Copa Libertadores após perder de 3-2 para o LDU no tempo normal e vencer nas penalidades por 4-3 em jogo disputado em Quito, na altitude de 2.850 metros. Nas penalidades, o goleiro Carlos Miguel brilhou com duas defesas cruciais, hein? Vitor Roque converteu, a primeira de cavadinha, Maurício Piquerez também marcaram. E Carlos Miguel garantiu o 4-3 no espalmar a cobrança de Segovia. Com a vitória, o Verdão garantiu vaga na semifinal da competição continental. Que coisa, hein, gente? E aí, Palmeiras, mais uma vez, um time que nunca saiu fora da Libertadores. Acho que é o único brasileiro, né, Felipe?
2: Ah, deu sorte, hein? Eu acho que o Palmeiras ontem ele deu sorte, que se não é um elenco forte que tem, com bons jogadores, eu acho que perdi a classificação, hein?
1: LDU, que é um time tradicional, tem... A vantagem de jogar sempre em altitude dá sempre um calor aqui nos times brasileiros. Times tradicionais você tem que respeitar. Camisa, com experiência, você tem esse fator que atrapalha todos os brasileiros, que é a altitude. Mas você tem muito material humano bem dirigido, que é o Palmeiras. Então tá aí já nas semifinais, né?
2: Isso.
1: Isso aí vai enfrentar o Fluminense. Então... Fluminense também, né? Que se você pega os comentários dos torcedores, dos torcedores profissionais, parece que tá uma hecatombe. Meu Deus, não tem contratação, ah, é crise, não sei o quê. E tá numa semifinal de novo, né? Com o material que tem, com a direção que tem, com os problemas que está tendo. Então, não está tendo tantos problemas. E do outro lado você tem, né, o arco-íris por cima do estádio, é todo mundo feliz, tem dinheiro sobrando e não sei o quê, e tá lá também. Então, é, vai nesse tipo de competição, que é cada vitória conta, cada chute a gol conta, você tem que ter essa mentalidade. Se eu não estiver fazendo jogadas para ganhar, o outro vai vir e vai ganhar. Então, para chegar numa semifinal, tem que dar os parabéns ainda. Vamos falar ainda mais de Libertadores, né, Zaladir?
0: Vamos falar do Corinthians agora. Corinthians Estudiantes da Argentina, valendo vaga para a semifinal. Coringão perdeu um pênalti do Depay. E vou falar uma coisa pra vocês, e aí, hein, gente? Que coisa, e depois perdeu de 1-0, tá fora, e a crise continua no Corinthians. Gostaria que vocês falassem a respeito deste jogo pra gente.
1: Memphis Depay. Essa aí foi grande incógnita, o que ia acontecer com ele, né? Se ia ter renovação ou não ia ter, se ele ia se manter ou não ia se manter. O Gabriel tava falando aqui dele, do Corinthians estar sendo dirigido pelo Fernando Diniz, que tradicionalmente é um técnico que precisa de mais tempo para fazer o seu resultado aparecer. E aí o seu resultado aparece se tiver também de mãozinha dada com os outros jogadores. Se o jogador fizer biquinho e não quiser jogar, então você vai ser eliminado. Você não, né, a pessoa que está aqui na beira do campo falando para você, ou muda tal coisa aqui para a gente acertar, e você não muda, aí pronto, né? Não, mas eu sou a estrela internacional e não sei o quê. Porque tem muito ego nesse tipo de time, né? Principalmente com estrelas que estão ganhando muito. Versus outros que chegaram depois. Não, você não tá entendendo aqui. Eu vejo dessa forma o comportamento do Corinthians, né? Eu não sei você, Gabriel.
2: Então, vendo o jogo ontem do Corinthians, eu vou fazer muito um parelho com o do São Paulo. Parece que os caras ficaram com medo da própria torcida. A torcida lotou, fez aquele movimento, cantou, apoiou, e o time não foi pra cima, não fez aquela pressão que sufoca, sabe, que geralmente o Corinthians faz.
1: Sim.
2: E o Memphis tá fora de forma, voltou depois da Copa, não tava treinando, demorou esse rolo do contrato dele, ia ser substituído antes do pênalti, aí saiu o pênalti, o Diniz, opa, desistiu. Então, como é que estava a cabeça do cara nessa cobrança? Então, assim, já ajudou muito o Corinthians, Memphis? Já.
1: Já.
2: Já foi decisivo? Já. Mas ontem ficou na conta dele. Como se diz, maior salário, craque do time. Botou a faca no pescoço do.
0: E devendo para ele ainda.
2: Tem esse porém também, Zé. Você falou tudo. Então, ele vai conhecer agora a torcida do Corinthians, né?
1: Eu até digo do Memphis, né? Ele ficou esse tempo tentando renegociar o salário dele, não conseguiu aumentar, o nome dele ficou à disposição do mercado e ninguém contratou. E aí, nesse inteirinho que ele voltou pro Corinthians, né? É o que tem.
2: Ganhando menos.
1: E ganhando menos. Aí você. É o mental de um jogador desse, fica abalado. Eu queria ver o trabalho do Diniz, porque ele. Quando ele
0: tá com a corda no pescoço também. Tá.
1: Tudo bem, mas ele, na época do Fluminense, muitos jogadores problemáticos, ele sentava, conversava, ajustava. Eu não sei se tem essa abertura dentro do Corinthians. Ele seria muito importante para manter a coesão ali entre os jogadores.
2: Se ele vai ter tempo.
1: Agora já era, né?
0: Agora, outro detalhe também, a gente quer mandar um abraço à torcida do Corinthians. O Corinthians, um baita de um time gigante, né? Eu acho que tem que levantar a cabeça, partir pra cima, um tem que ganhar. Golaço do cara do Estudiante que pega o Flamengo, se o Flamengo passar hoje, né? E por falar em passar hoje, a gente tá falando de Libertadores, Flamengo Independiente Del Valle, hoje no Maracanã lotado, Flamengo tá com o regulamento debaixo do braço, 2-0 lá, eu acredito que não perca aqui de jeito nenhum, que não vai perder aqui de jeito nenhum, vai partir para cima, já está classificado.
2: Também acho que o Flamengo leva essa, ganhou em casa, fora de casa 2-0, tem um bom time, no Maracanã é mandante, faz grandes jogos, não sente a pressão, comanda o jogo, Então, para mim, já está definido as semifinais. Palmeiras e Fluminense e o Estudiantes contra o Flamengo.
1: E o Flamengo está com um rolo compressor, né? Você tira um craque e entra outro craque. Quem está no banco é tão bom quanto quem é o titular, então está um rolo compressor. Se jogar devagar, já vai ganhar. Se jogar querendo, vai ganhar muito mais e vai deixar feio pro adversário. Jogando em casa no Maracanã, com essa expectativa, a casa vai estar cheia, vai ter muita pressão. É o 12º jogador, a torcida do Flamengo. Então, realmente, tá muito bem definida então, a semifinal aí da Libertadores. O Flamengo mais uma vez chegando lá, né? O Palmeiras, Flamengo, ano após ano, vão chegando longe, né?
2: E o Fluminense também está acompanhando, né?
1: E o Fluminense
2: no Barranco, na Libertadores, quase todo ano tá chegando junto.
1: Isso, de um tempo para cá se reorganizou bem, né? E para tristeza, né, da administração da Conmebol, né, vai só afunilando brasileiros lá na final. Não vai chegando colombianos, não vão chegando argentinos, não vão chegando paraguaios. E aí, né, nós vamos nos fortalecendo mais e mais como ganhadores, né? O Brasil botando a bandeira do Brasil cada vez mais no alto.
0: Ô, gente, e por falar nisso, a gente vai falar agora, Mengão, um abraço para a torcida do Flamengo, todo mundo ligando para a gente aqui. Tem o Henrique Lemes ligando para nós aqui também, ele que é flamenguista, a Marília Auxiliadora também ligando, falando aqui do pessoal. Agora, um detalhe importante que a gente gostaria de falar também foi o jogo do Botafogo e Grêmio ontem, né? Com o Tite, observando ali, Renato Gaúcho, todo mundo. E aí, hein, gente?
1: Muito legal agora a volta do Renato Gaúcho. Já tá um meme na internet, né? Que virou um ciclo do Renato Gaúcho. Ele treina o Vasco, ele sai do Vasco, vai pro Fluminense, ele sai do Fluminense, ele vai pro Grêmio, depois ele volta pro Vasco, depois ele volta pro Grêmio. Ele só fica nesses times. E você vê que tá acontecendo, né? Teve uma vez só que ele treinou o Flamengo, e volta de novo para o ciclo. Ele volta com um contrato até interessante, diferente de todo mundo aí que tá sendo treinador ultimamente. Não tem, ele não bota multa para sair do time. Você não tá gostando do meu trabalho? Paga o salário do mês, eu saio, acabou, não tem enrolação. Ele tem muito disso, né? Isso é se bancar também. Se você não é um bom profissional, você fica se blindando, colocando o escudo no meio do caminho. Renato Gaúcho vai chegar, não treinou o time, não esteve com o time nessa partida, ele começa a atuar a partir da próxima. Mas ficou lá em observação, já faz aquele barulho que todo torcedor do Grêmio gosta, né? Eu acompanho bastante ali, Grêmio e Inter, são os times... Poxa, tem uma rádio que fica 24 horas falando de Grêmio e de Internacional, né? Então, para você ver a paixão que eles têm, é sempre importante observar. Eles podem não estar bem no Campeonato Brasileiro, mas quando eles vão chegar perto ali de se enfrentar, é um evento, entendeu? Já é um evento para o futebol brasileiro, o Grenal. E este jogo com o Botafogo já vai demonstrando, opa, vai ter mudança, já vão mudando aqui a postura, né? Você vê como é que o Grêmio chegou diferente nessa vez, né, Gabriel?
2: Sim, foi decidido num lance polêmico, né? No final do jogo lá. Mas o Grêmio tem naquele negócio que todo time que está na zona de rebaixamento faz, né? O que que vai ser o incentivo para recuperar? Então troca o treinador, traz um cara que conhece o clube, é ídolo, torcida adora, jogador vai ter que respeitar, porque é um cara respeitado lá no Rio Grande. Querendo ou não, o time já ganhou um ânimo a mais. Sim. Já jogou diferente, jogou um pouquinho melhor contra o Botafogo. Como eu comentei, foi num detalhezinho ali, uma polêmica do gol lá. Mas pode esperar um Grêmio um pouco melhor, como o Felipe disse, para os próximos jogos aí. Talvez no final de semana ainda não tenha a cara do Renato, né? Mas no próximo talvez já.
1: Eu falo até do Renato Gaúcho aqui com mais ênfase. Primeiro, porque assim, ele tem essa fama de bad boy, só quer ficar na praia, ele não quer interagir com o pessoal, mas por trás das câmeras, ele é um cara que sabe muito de futebol. Ele vai fazer ajustes ali pontuais. Eu diria que era pra ser a vez dele na seleção brasileira e não do Ancelotti. Só que ele tem uma postura muito firme, ele não se dobra pra ninguém. Ah, vai ter que... ter o teu plano. Não, vem cá, bota esses jogadores aqui que eu tô mandando. E o Renato não abaixa a cabeça pra isso. Acho que é um dos motivos dele não ter sido nem cogitado pra seleção brasileira, apesar da qualidade dele. E apesar do conhecimento dele. Poxa, ele levou o Fluminense do jeito que estava lá ao Mundial. E até as semifinais do Mundial, né? Disse ele em entrevista depois que ele só saiu do Fluminense ali porque estava de cabeça quente e tal. Depois ele se arrependeu. Porque se eu tivesse mais um pouquinho de tempo, vocês iam ver mais do meu trabalho. E o trabalho estava ótimo, né? Ele foi pro Vasco. Agora o material humano do Vasco não tá ajudando, né? Vamos ver agora com o Grêmio o que ele vai fazer ali. Né? Não sei se vocês sabem ali, né? Encerrando aqui o comentário, que ele não consegue andar na rua.
0: É verdade.
1: Ele é amado lá no Rio Grande do Sul, né? Quando ele está no Grêmio, é o momento mais difícil da carreira dele, que ele sai, tá todo mundo querendo tirar foto e não sei o quê. Ele é muito ídolo lá no Rio Grande do Sul.
0: É verdade, gente. 18 horas mais 47 minutos. Programa Bola na Rede aqui pela Rádio Melodia FM. José Ladir, o Gabriel do Futebol Raiz e também o Felipe Trombini. E vou falar uma coisa pra vocês. Saindo um pouco agora aí do pessoal, né? Vamos falar de Festa das Crianças, que vem aí a Festa das Crianças, dia 12 de outubro. O Jorginho Cangebrino e seu irmão estão convidando todas as crianças para participarem lá na quadra do Cossete, dia 12 de outubro, a partir das 14 horas até as 17 horas, da Festa das Crianças. Tem brinquedos, pipocas e doces para as criançadas. O Paulo Sérgio Produções, também da Associação Milan de Esportes, projetos Aimorés e Centenário, convidam todas as crianças para o dia 12 de outubro, a partir das 13 horas até as 17 horas, no Parque do Centenário. Para participar dessa grande festa, vai ser muito animada essa Festa das Crianças. Ô, gente, 18 horas mais 48 minutos, programa Bola na Rede aqui pela Rádio Melodia FM. A gente vai esperar para ver o que vai acontecer nessa Copa Libertadores, nessa Sul-Americana. Final aí, esses jogos da semifinal acontece dia 13 e dia 15, depois a outra só no mês de novembro, no final. A gente tem que esperar, dá tempo dos times se prepararem também, né, gente? Eu acho que quem tem mais garrafa para vender, eu acho que vai preparar o time muito bem. E neste final de semana também, eu tô achando que tem muitos times que vão poupar jogadores que participaram já dessas competições, né? Ajuda algumas equipes, outras equipes não.
2: E fora que temos uma data FIFA no meio, né? Justamente. Dos dois jogos, então dá para alguns recuperar alguns jogadores, testar. Então, assim, quem vencer esse primeiro jogo não quer dizer muita coisa dependendo do placar. Né? Se for uma goleada, já não... Mas é difícil ter uma goleada durante esses quatro jogos aí. E, mais uma vez, o Palmeiras e o Fluminense brigando ali, né? O Fluminense sendo uma pedra no sapato ali, tentando bater de frente com o Palmeiras. Né, Felipe?
1: O G5, G6 ali, o pessoal tá muito eficiente. Né? Tá tendo muita eficiência na montagem do elenco, na gestão dos jogos. Você faz no início do ano, isso aí que faz, que o pessoal que não sabe, é o trabalho de scout, é você fazer a análise do teu jogo, a análise do jogo dos teus adversários e você ir medindo tabela, tá? Eu posso perder esse jogo, eu tenho que ganhar esse jogo e esse outro grupo de jogos aqui, se der empate, a gente vai ter que ir vendo e não sei o quê. E você está vendo uma eficiência no planejamento desses times que estão no G6. Justamente nisso, eu vou poupar alguns jogadores em certo momento, eu vou com força máxima no outro momento. Então, se você não fizer essa gestão, estando esses times em mais de uma competição ao mesmo tempo, você vai ver lesão pra caramba, você vai vendo jogador batendo pino, né, porque são seres humanos. O cara estressa, para de jogar, perde rendimento. Então tá tendo uma gestão muito boa desse pessoal do G5. Que é a grande diferença aqui que a gente fala é SAF ou não é SAF. E eu sempre bato na coisa, gestão. Você pode não ser SAF e ter uma boa gestão e vai entregar um bom resultado. Somente o dinheiro não é o suficiente. Né? Você tem que ter... É uma máquina, gente. É uma máquina. Aquele que consegue fazer todas as engrenagens rodarem certinhas é que vai ter o melhor resultado, né?
2: Exemplo de Vasco e Botafogo, que foi SAF, quebraram e estão tentando se levantar de novo.
1: Não é só o dinheiro que faz.
0: E tá subindo aí de novo, hein? Botafogo, agora com essa contratação do Tite, quem sabe sobe, hein, gente?
1: Quem sabe? se ele conseguir fazer justamente esses ajustes, né?
0: É verdade, tem que fazer esses ajustes que você falou aí. E a gente está falando do Botafogo, oficializou agora ontem, né, a contratação do Tite para o comando da equipe principal. O treinador de 65 anos assinou o contrato com o Clube Alvinegro até o final de 2028. Eu acho que deveria ser um contrato mais curto, para não ficar pagando multas rescisórias também, igual eles ficam pagando aí, né, ô Gabriel?
2: É que nem o Felipe falou mais cedo. O pessoal tem que aprender com o Renato, velho. Nada de multas longas, gigantescas.
0: É verdade.
2: Eu me garanto trabalhando. Não quer meu serviço? Tchau, obrigado, vou ser feliz. Eu acho uma contratação arriscada do Botafogo. Pegando o último trabalho que o Tite fez no Cruzeiro, eu tenho medo do que vai ser esse Botafogo aí.
1: Você vê o histórico do Tite, depois que ele saiu da seleção brasileira, ele ficou dando algumas notinhas dizendo que não ia treinar mais no Brasil e não ia voltar, e ficou tentando treinar times na Europa. O problema do treinador brasileiro no geral é achar que, como eu treino num time de primeira categoria do Brasil, eu também tenho que treinar times de primeira categoria lá da Europa. Mas ninguém te conhece. Você pega uma segunda divisão, pega um campeonato inferior um pouco, da segunda prateleira, você ainda está na Europa. As pessoas ainda vão ouvir de você. Você tem o exemplo agora do Felipe Luiz. Ele pegou o Mônaco. Não é o maior time que tem. Só que ele já está entregando um resultado interessante. Pronto, aí o nome dele está feito. Ele tem o histórico dele de jogador, ele agora está criando um histórico de treinador, e assim ele vai ter a carreira dele garantida daqui a um tempo. O Tite não fez dessa forma, ficou tentando bater na porta de times de primeiro escalão, não conseguiu, voltou a treinar times brasileiros. E o Tite tem a característica de precisar de tempo também. Ele não é um treinador que apaga incêndio, ele constrói, ele forma times.
0: Ele aumenta o incêndio.
1: Né? Ele aumenta o incêndio. Dependendo do time, ele aumenta o incêndio.
0: É verdade,
1: E o Botafogo, olha só, e o Botafogo, né? Eu não sei se ele está no momento
2: de botar incêndio.
1: Né? De aumentar o incêndio, né? De ver se alguém para apagar incêndio. Mas também tem que ver o que estava disponível no caixa do Botafogo e no mercado brasileiro. O Tite é uma boa opção, mas só por essa característica de não vir para apagar incêndio, talvez não seja melhor para o Botafogo. Vamos ver.
0: E aí, Gabriel, tua opinião sobre o Tite, você já falou também do Botafogo. E aí?
2: Pegando o gancho do que o Felipe trouxe aqui, o Felipe Luiz tem uma grande oportunidade de dar certo na Europa por ter sido um grande jogador, o povo já conhece, fez um bom trabalho aqui no Brasil, está começando bem. E fora um outro brasileiro que conseguiu chegar no time grande lá na Europa e fazer um bom trabalho e construir uma história, eu só lembro do Filipão. Chegou no Chelsea, fez um bom trabalho bom. Foi para Portugal, um excelente trabalho e fez um nome. Fora isso,
0: é o que eu falei. É verdade.
2: Se você chegar em time grande, o Brasil não vai. Eles não vão dar chance.
1: Né? Vanderlei Luxemburgo teve um ano no Real Madrid.
0: Mas não fez nada também, né?
2: Não fez nada e caiu.
1: É. Não, e nas entrevistas ele fala...
0: porque... E ele rota cheiroso com isso aí, né? Nossa, tudo que vai fazer, tive no Real Madrid, foi treinador do Real Madrid. Qual brasileiro que foi ainda? Nenhum.
1: Não, mas vamos combinar, chegar lá no Real Madrid não é pra qualquer um. E ele também falou assim, ó, eu não me dei bem com a filosofia do Real Madrid. Falei, mister, não tá gostando do que eu tô fazendo? Então me despede. E foi assim que aconteceu, né? Você vê que ele é muito convicto, aquele negócio da eu sou firme no meu trabalho. Não tá gostando? Vamos terminar aqui. Por isso que ele só ficou um ano também, né?
2: Mas um documentário do Ronaldo Fenômeno fala outra coisa, o Ronaldo Fenômeno.
0: Tem várias...
1: Tem versões aí, né?
0: Tem várias versões, é verdade, várias versões. Quem tá ligando pra gente aqui também é o Marcelino, ele que tá mandando um alô aqui, ele é da torcida do Mengão, e falou que hoje tem Selemengo, 3-0 pro Mengão, mandando um abraço pra toda a torcida do Flamengo, o Henrique Lemos também mandando um abraço aí pra torcida do Mengão. Tem mais gente aqui, o Lara, alô Lara, o Carlos também falando conosco aqui, e vou falar uma coisa pra vocês, viu? O pessoal tá acreditando demais no Mengão. E aí, gente, como é que nós vamos fazer com isso aí, hein? Mengão vai vencer de quanto? Qual que é a opinião de vocês do placar do jogo de hoje? Já ganhou lá, eu acho que o time do Independiente Del Valle vai vir mordido.
1: O Independiente não tem tanta camisa, ele é um time que é igual um golfinho, de vez em quando ele pula, faz uma gracinha e volta lá pra baixo, né? Então, o Independiente, apesar de tudo, o momento dele atual não tá tão bom quanto o do Flamengo. E como eu falei, o banco é tão cheio de estrelas quanto o time principal do Flamengo. Então, com certeza, aí 2x0, assim, jogando baixo, 2x0. Jogando devagar, o Flamengo vai fazer esse 2x0. Então, eu também já acredito muito na classificação do Flamengo.
2: Antes de eu falar do Mengão aí, ó, mandar um abraço, né? Falou do Galo, esqueci. Nivaldo, lá em Campos Gerais, ouvinte da rádio aqui.
0: Beleza,
2: Nivaldão, hein? Tio Nivaldo, né? Que falou, ó, manda abraço pro tio Nivaldo lá. Da outra vez eu esqueci. O Mengão, concordo. O Felipe usou uma expressão muito boa pro Independente. Eu ia falar que ele é um Red Bull aqui no Brasil, que só quer revelar e fazer grana, mas o golfinho eu gostei mais. Eu chuto 3x0 pro Mengão, sem suar no primeiro tempo.
0: Olha aí, pessoal, tá animado, hein? E aí, Felipe? Também isso pra cá? 2x0, você não, já falou, né?
1: É 2x0 no jogo inteiro, e calma lá, também.
0: Beleza, gente, tá aí o Bola na Rede aqui pela Rádio Melodia FM, 102,3. Eu até perdendo a voz aqui por causa do Mengão, hein? Beleza. Ô, gente, amanhã tem os jogos da Série B do Campeonato Brasileiro, né? Às 19h30, Vila Nova e América Mineiro. O América tem 17 pontos, é o vice-lanterna, precisa da recuperação jogando lá em Goiás. Eu tô acreditando que não tira isso do Vila Nova, não. Fica muito difícil de passar.
1: Ah, na casa do Vila. Ih, difícil. Em casa aqui do América ele já não tá conseguindo, gente. Né? Com a torcida boa que o Vila Nova tem lá, vai ser difícil, hein?
2: Também acho que o América agora tá contando os dias pra montar o time pra Série C. tem que tentar fazer o menos feio possível. Desculpa a torcida do América que escuta a gente aí, mas infelizmente
0: esse ano
2: o América não mostrou pra que veio esse ano. No Mineiro foi mal, no Brasileirão.
0: Vai fazer companhia pro Uberlândia.
2: Pro Uberlândia.
1: É. Dois mineiros na Série C, se deixar.
2: E o Uberlândia subiu bem, hein?
0: Subiu bem. Campeão da Série D, nós temos que parabenizá-lo, né?
1: Subiu muito bem.
0: E vou falar uma coisa pra vocês, viu? Vai dar trabalho na série C do Campeonato Brasileiro. O outro jogo, 20h30, o Ceará pelejando de tudo quanto é maneiro, vai enfrentar o líder Novo Horizontino. Novo Horizontino chegando, o pessoal já tá fazendo até um auê para o Novo Horizontino, cidade de 39 mil habitantes, que vai subir para a Série A do Campeonato Brasileiro. Vai subir, o pessoal está falando que já subiu. Tem que esperar um pouquinho mais, né, Felipe?
1: Calma, Novo Horizontino, peraí. É porque tá batendo na trave 1, 2, 3 anos. O Novo Horizontino está mostrando consistência. É tão importante consistência quanto o resultado. Senão vira um golfinho. Você vai lá, sobe, faz uma gracinha, cai. Não é o que a gente quer de um time, a gente quer consistência. Por mais que ele não subiu esses anos todos, ele não desmontou o trabalho dele, ele foi melhorando, ele foi lapidando. E agora tá muito merecido aí chegando na classificação. Bem interessante o trabalho do Novo Horizontino. Os times do interior de São Paulo têm muita estrutura. Porque também é o seguinte, São Paulo é onde tem os testes, né, as peneiras, né, tem muita peneira para São Paulo, para Corinthians e não sei o quê. Aí o cara não consegue jogar num time desse, ele vai procurar o próximo time mais próximo. São Bernardo, Mirassol, o Limeira, né, que agora foi adquirido pelo Ronaldo Fenômeno e o Roberto Carlos. E aí você tem muitos bons jogadores que estão indo lá e estão fazendo o que eu acabei de falar aqui dos técnicos que jogam, não vão treinar uma segunda divisão na Europa, né? Eles vão, jogam num time de segundo escalão do futebol paulista e se revelam também, né, José Ladir?
0: Com certeza. Agora um detalhe importante que a gente está sabendo aí, o Alex Cabeção, ele está tentando fazer de todas as formas para que o time do Atlético também possa subir para a Série A. Será que tem condições ainda? O Atlético vai pegar agora no próximo domingo. Ele vai pegar um time forte aqui na Série B. A gente nem não tem aqui ainda esse jogo do Atlético. Mas é um jogo muito difícil. Mas ele joga em casa. Ele joga em casa e pode fazer mais 3 pontos, está na décima posição com 40 pontos, pode chegar a 43. Será que consegue chegar na Série A? O Alex faz esse trabalho?
1: Esse ano eu acho que não chega na primeira divisão, não. Mas, de novo, se manter o Alex, se manter o jeito com que está tendo a gestão, vai construir alguma coisa maior para os próximos anos.
0: Beleza, gente. Queria agradecer a vocês pela participação. Primeiro, Gabriel, um grande abraço para você. Muito obrigado. Felipe, também um grande abraço. A gente vai voltar outras vezes aqui para falar aqui no programa Bola na Rede. Fiquem com Deus e boa noite para vocês. E vou falar uma coisa, hein? Até amanhã, se Deus quiser. Tchau, tchau, galera.
3: Também foram realizadas prisões em flagrante e 635 aparelhos celulares foram recuperados.
4: Semana Nacional de Trânsito traz como tema Desacelere, seu bem maior é a vida.
5: E especialistas discutem como a ciência pode atuar a serviço da vida nas ruas brasileiras. Cleide Lopes.
6: O objetivo é transformar conhecimento científico em prevenção.
7: ECA Digital completa um ano.
8: Estatuto trouxe novas regras para que as plataformas digitais garantam a proteção de crianças e adolescentes na internet.
9: Os principais avanços são destacados em entrevistas por IAG Miola, diretor da Agência Nacional de Proteção de Dados.
10: Uma mensagem central dessa legislação para as plataformas digitais é que, a partir de agora, elas têm o dever de atuar preventivamente para evitar que danos e riscos para crianças e adolescentes sejam consumados.
11: Hoje, na apresentação da Voz do Brasil, eu, Mariana Jungmann e Nazi Brum.
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13: Uma operação em 15 estados para desarticular o comércio de celulares roubados.
14: Numa primeira fase, foram enviadas notificações a pessoas que compraram aparelhos com notificação de roubo no programa Celular Seguro.
13: Com base nessas informações, foi montada a Operação Última Chamada, com foco nos comerciantes que estavam vendendo esses aparelhos.
15: Pelo menos 200 estabelecimentos comerciais localizados em 15 estados foram alvo da segunda fase da Operação Última Chamada, voltada ao enfrentamento de irregularidades relacionadas à venda de aparelhos celulares. O ministro da Justiça e Segurança Pública, Wellington César Lima e Silva, destacou que a operação pretende quebrar a cadeia que envolve o roubo e o furto de celulares.
16: A única forma de combatermos o crime organizado, bem como outras modalidades de criminalidade comum, é exatamente através dessa atuação integrada de todos os órgãos.
15: Como resultado da ação desta quinta-feira, 50 inquéritos policiais foram instaurados. Também foram realizadas prisões em flagrante e 635 aparelhos celulares foram recuperados. Cerca de 280 policiais participaram diretamente da operação nos 15 estados. O secretário nacional da Receita Federal, Robson Barreirinhas, alertou que os consumidores devem consultar o e-mail do aparelho sempre que for comprar um aparelho celular por meio do site ou do aplicativo Celular Seguro. O e-mail é o número de identificação único e global, que funciona como o CPF de um telefone celular. Segundo Barreirinhas, essa consulta deve ser efetuada mesmo no caso da compra de celulares novos.
17: Esse cuidado tem que ser feito também na aquisição de celulares novos em lojas não tão conhecidas, porque em uma das ações aqui nós encontramos caixas de celular novo, caixa vazia. Para que serve isso? Muitas vezes para esquentar o celular roubado. Às vezes, mesmo com a aparência de novo, é importante que o cidadão, quando não seja de uma loja conhecida, verifique o e-mail para ver se aquilo lá não é produto de roubo.
15: Já a recomendação para os cidadãos que tiveram o celular roubado é que indiquem os dados do aparelho na plataforma Celular Seguro. Na internet, o site Celular Seguro pode ser acessado pela conta gov.br. Já o aplicativo está disponível para baixar de graça nas lojas de aplicativo para celulares. Reportagem Luana Karen.
13: E as Forças Integradas de Combate ao Crime Organizado, as FICOS, divulgaram os resultados da Operação Força Integrada 4, de combate ao tráfico de drogas e de armas, à lavagem de dinheiro e a organizações criminosas violentas.
14: Foram cumpridos em 20 estados 173 mandados de busca e apreensão, além de 137 prisões.
13: Também foram apreendidos 18 veículos avaliados em R$1,5 milhão, além de 7 armas de fogo, 49 munições, 11 quilos de cocaína e 90 quilos de maconha. Os bens bloqueados somam R$510 milhões.
14: As FICOS estão presentes em todo o país, com 41 unidades que promovem o compartilhamento de informações de inteligência e atuação integrada.
13: Uma
18: oportunidade para empresas privadas ou públicas que estão com pendências na Receita Federal.
19: Até o dia 10 de novembro, elas poderão ajustar os pagamentos de PIS, PASEP e COFINS sem a incidência de juros de ofício.
20: A regularização é destinada a empresas privadas, órgãos públicos e entidades sem fins lucrativos, que pagam PIS, PASEP e COFINS. A iniciativa faz parte da ação de regularização de créditos da Receita Federal e busca o ajustamento espontâneo das obrigações tributárias. De acordo com a Receita, existem inconsistências que somam R$1,3 bilhão. Os avisos para regularização foram enviados pelos Correios e para a Caixa Postal do Contribuinte no portal ECAC, o Centro Virtual de Atendimento. Para fazer a regularização, não é preciso comparecer às unidades da Receita, nem enviar comprovação das retificações. O prazo para que esses contribuintes façam os pagamentos sem a incidência de juros de ofício vai até o dia 10 de novembro. Após essa data, a Receita Federal vai realizar novas verificações e os contribuintes que não efetuarem os pagamentos serão fiscalizados. Na última edição dessa ação, foram regularizados R$900 milhões. Thaísa Vitória para a Voz do Brasil.
18: Há um ano, o Brasil dava um passo importante para garantir os direitos das crianças e adolescentes. Era sancionado o ECA Digital.
19: Inspirado no Estatuto da Criança e do Adolescente de 1990, que foi um marco para a proteção dos pequenos, o ECA Digital trata das obrigações das plataformas com a segurança deles, também no ambiente virtual.
18: Mais cedo, eu conversei com o diretor da Agência Nacional de Proteção de Dados, IAG Miola, sobre os avanços desse novo marco legal e as mudanças que estão sendo implementadas para uma navegação mais saudável nas mídias digitais. Acompanhe. Diretor, bem-vindo à Voz do Brasil para a gente falar desse marco que é a criação do ECA Digital, né? O que, que o senhor destaca como principais avanços trazidos por essa legislação ao longo desse período?
10: Tem uma mensagem central dessa legislação para as plataformas digitais, que é que a partir de agora elas têm um dever de atuar preventivamente para evitar que danos e riscos para crianças e adolescentes sejam consumados, para que eles aconteçam nas plataformas digitais. Então é um dever.

0: medidas de incentivo ao suicídio ou automutilação. É uma outra obrigação muito concreta que o ECA Digital traz é o dever das plataformas digitais de prevenirem que o uso da plataforma ou do serviço digital seja compulsivo, excessivo por crianças e adolescentes. Então há um dever aqui de mudar, né, incentivos que as plataformas às vezes fazem para um uso para as crianças e adolescentes ficarem conectadas excessivamente, né, de maneira, ou seja, são medidas para evitar o vício nas plataformas digitais. Um outro exemplo são obrigações das plataformas garantirem que crianças e adolescentes tenham contato apenas com conteúdos que sejam adequados à sua idade. Né, e para mencionar um último exemplo aqui de uma obrigação das plataformas digitais criadas pelo ECA Digital, está a obrigação de que as plataformas ofereçam mecanismos de supervisão parental. O que significa isso? Ferramentas para que os pais, as mães, os responsáveis por crianças e adolescentes consigam acompanhar o uso das redes sociais e das plataformas em geral por crianças e adolescentes e fazer escolhas para que esse uso seja o mais seguro para essa criança e para esse adolescente. Então, por exemplo, limitar, né, ferramentas que permitam ao pai ou à mãe limitar o contato da criança ou do adolescente com estranhos, ferramentas que permitam limitar o tempo de uso e assim por diante.
1: Grande parte dessas obrigações está ancorada na questão da aferição da idade, né? Para que essas políticas sejam implementadas, é preciso fazer a aferição da idade. E está correndo o prazo para as plataformas se adequarem a isso. O que que elas precisam fazer até o início do ano que vem?
0: Para cumprir uma obrigação que eu mencionei aqui, de garantir que crianças e adolescentes tenham contatos com conteúdos que são adequados à sua idade, a plataforma precisa saber se o usuário é ou não uma criança ou um adolescente. Então precisa aferir a idade deste usuário. E o ECA Digital dá uma mensagem muito clara, principalmente para aqueles conteúdos, produtos e serviços que são considerados proibidos para crianças e adolescentes do ponto de vista da lei brasileira. Então, o álcool, o tabaco, as bets, né, os serviços de aposta, os conteúdos pornográficos, isso é considerado pela lei brasileira proibido para menores de 18 anos. Então, o que o ECA Digital, nesse caso, faz é proibir aquela autodeclaração. Então, o ECA Digital diz, ó, não funciona mais simplesmente ter aquela mensagenzinha de dizer eu tenho mais de 18 anos e poder acessar. Tem que ter um mecanismo que funcione de maneira adequada e efetiva. O que a NPD fez quando o ECA Digital entrou em vigor em março desse ano foi estabelecer um cronograma para que as plataformas consigam se adequar a essa obrigação, porque ela é uma obrigação também tecnicamente complexa, né? Então a NPD, já em março desse ano, publicou uma série de orientações para as empresas, dizendo, ó, o que a gente espera desses mecanismos que vão ser adotados, que vocês devem adotar para aferir idade, é que eles tenham algumas características, que eles sejam confiáveis, como diz a lei brasileira. O que significa isso? Eles têm que ter acurácia, ou seja, eles têm que acertar a idade do usuário, né? Então eles têm que ter alguma confiabilidade de que eles vão analisar de maneira adequada qual é a idade daquele usuário. Outra característica que a NPD diz que é importante é eles têm que ter robustez. O que significa isso? Não pode ser fácil fraudar esse mecanismo, senão ele não vai ser efetivo. Então a gente viu alguns, né, sair na imprensa antes mesmo do ECA Digital entrar em vigor, exemplos de crianças ou adolescentes que simplesmente, por exemplo, no mecanismo de aferição de idade que faz o reconhecimento facial, pintam uma barba para se passar por uma pessoa adulta. Se o mecanismo de aferição de idade não consegue identificar que isso é uma fraude, esse é um mecanismo que ele não é confiável. E tem que ser mecanismo também, outra característica importante, que respeitem a privacidade, que protejam os dados dos usuários. Então a NPD começou orientando as plataformas sobre de que maneira elas devem adotar esses mecanismos. E o que a gente está fazendo desde março agora é detalhar esses requisitos técnicos para que as plataformas saibam exatamente o que que a NPD, que é o órgão regulador responsável por fiscalizar essa obrigação, espera das plataformas, e a NPD também já começou a fiscalizar. Então a gente já começou uma fiscalização, que a gente chama de monitoramento, que é para saber em que medida as empresas estão se adequando a essas obrigações. Quando o detalhamento técnico do que a NPD espera em relação a essa obrigação de aferição de idade estiver pronto, e a gente espera que isso aconteça nas próximas semanas, a NPD vai entrar numa nova fase, que é uma fase de fiscalização, aí eu diria a todo vapor. Que daí todo mundo sabe o que se espera, todas as plataformas sabem o que se espera dos mecanismos de aferição de idade, e aí a NPD vai começar a cobrar integralmente o cumprimento dessa obrigação. A gente já está monitorando, ou seja, já estamos acompanhando quem está adotando e estamos em diálogo com quem ainda não adotou e tem que adotar esse mecanismo de verificação de idade para entender como é que essas empresas estão planejando cumprir a lei, já que conforme o cronograma que a NPD divulgou, a partir de janeiro do ano que vem haverá uma cobrança muito intensa de que esses mecanismos estejam plenamente em funcionamento no nosso país.
1: E tem um outro prazo vencendo hoje também, que é o dos relatórios.

0: relatórios de transparência que eles têm que apresentar, né? Quais são as informações que têm que estar nesses relatórios?
1: Perfeito. Esses relatórios de transparência são algo também muito importante, uma obrigação nova que o ECA Digital trouxe para as plataformas. E é uma obrigação muito relevante, eu diria, porque é a maneira pela qual o ECA Digital obriga as empresas a prestarem contas de como é que elas estão atuando para cumprir todas as obrigações do ECA Digital. E hoje, como você muito bem ressalta, é o prazo que a NPD determinou para as empresas fazerem a publicação, pela primeira vez no Brasil, desse relatório de transparência. Quem é que tem que publicar esse relatório de transparência de acordo com a lei? Todas as empresas ou plataformas que tenham pelo menos 1 milhão de usuários, que sejam crianças e adolescentes. E tem a obrigação de publicar um relatório de transparência nos seus próprios sites, em português, para que todos os usuários no Brasil consigam compreender, contendo informações como quais são os canais de denúncia disponíveis dentro dessa plataforma para receber denúncias e como é que essa plataforma processa eventuais denúncias, né, de violações que estejam acontecendo dentro da plataforma. Outra informação que precisa conter esse relatório de transparência. As empresas vão ter que mostrar dados sobre quantas denúncias recebem, como é que processam, né, essas denúncias, como é que moderam conteúdos, como é que fazem a moderação de contas, né, se decidem, por exemplo, bloquear determinados usuários por desrespeito às regras da plataforma ou às regras do ECA Digital, como é que isso funciona. E um terceiro conjunto de informações também muito importante que deve constar nesse relatório de transparência diz respeito à avaliação de impacto das plataformas sobre os seus próprios serviços. Ou seja, as plataformas vão ter que publicar ou publicizar quais são os principais riscos que identificam nos seus produtos e serviços para crianças e adolescentes. Então, é um conjunto de informações muito importante para que a sociedade brasileira como um todo consiga acompanhar de que maneira as plataformas estão se adequando e cumprindo essas obrigações criadas pelo ECA Digital no Brasil.
0: Muito bem, nós conversamos com o IAG Miola, diretor da Agência Nacional de Proteção de Dados. Muito obrigada, diretor, pela sua entrevista à Voz do Brasil.
1: Obrigado.
2: Empresas de transporte que pagarem abaixo do peso mínimo do frete agora correm o risco de serem punidas.
0: A Agência Nacional de Transportes Terrestres, a ANTT, vai suspender o registro das transportadoras que descumprirem de forma recorrente o valor do frete.
3: A Agência Nacional de Transportes Terrestres, a ANTT, iniciou os procedimentos para suspender cautelarmente empresas que descumprem de forma reiterada o piso mínimo do frete rodoviário. A suspensão do Registro Nacional de Transportadores Rodoviários de Cargas, o RNTRC, vai ser publicada no Diário Oficial da União e terá efeito 72 horas depois. O prazo pode variar de 5 a 30 dias para empresas que acumularem mais de 4 autuações em datas diferentes, no período de 6 meses, quando houver risco de continuidade das irregularidades. A fiscalização foi reforçada por novas regras que ampliaram o controle das operações de transporte. A repetição das infrações também pode levar ao cancelamento do RNTRC por até 2 anos e a multa de até R$1 milhão. As medidas não se aplicam ao transportador autônomo de cargas que atua exclusivamente como contratado. Claudimário Carvalho, para a Voz do Brasil.
0: A Semana Nacional de Trânsito começa amanhã, 18 de setembro.
2: O tema é Desacelere, seu bem maior é a vida.
0: Este ano foi feito um debate de como colocar a ciência a serviço da vida no trânsito.
2: O objetivo é traçar novas estratégias para diminuir os acidentes de trânsito no país.
4: Os acidentes de trânsito causam cerca de 1.200.000 mortes por ano no mundo, segundo a Organização Mundial da Saúde. E o Brasil ocupa o segundo lugar no número de óbitos por esses sinistros. Durante a abertura da Semana Nacional de Trânsito, especialistas em trânsito e segurança viária nacionais e internacionais discutiram pela primeira vez como colocar a ciência a serviço da vida no trânsito. Os técnicos vão usar como ponto de partida dados do Centro Nacional de Estudos de Sinistros de Trânsito na investigação preventiva de acidentes graves. Criado em maio, o Sinest é inspirado no modelo do CENIPA, que investiga acidentes aeronáuticos. Para o ministro dos Transportes, Jorge Santoro, o objetivo é transformar conhecimento científico público em prevenção.
5: O CNIP é referência não só no Brasil, mas no mundo inteiro, e a gente foi beber dessa experiência para a gente poder avançar num novo ciclo de estudos em que a gente consiga produzir materiais fundamentais para a gente avaliar o que precisa ser feito para a gente poder ter uma agenda de correção. O trabalho nosso aqui é identificar as causas, buscar novos caminhos para resolver esses problemas e para a gente evitar novos acidentes.
4: A ideia é abrir um espaço de diálogo, cooperação e construção conjunta para aproximar experiências internacionais da realidade brasileira. Para o secretário nacional de trânsito, Adroaldo Catão, com o Centro Nacional de Estudos de Sinistros de Trânsito, o Brasil inaugura um novo modelo de gestão de trânsito.
6: O debate tem que se dar sobre os dados e até que ponto aqueles dados podem ou não levar a iniciativas A, B, C e analisar as consequências, analisar os resultados. Isso é muito importante.
4: A Semana Nacional de Trânsito 2026 vai de 18 a 25 de setembro, período em que o país amplia a mobilização e a reflexão sobre a segurança viária e sobre a responsabilidade que cada um tem na construção de um trânsito mais seguro. O tema das ações de 2026 é Desacelere. Seu bem maior é a vida. Reportagem Cleide Lopes.
0: Bom, como nós ouvimos aí na matéria da Cleide Lopes, o conhecimento científico pode contribuir em diversas áreas da nossa vida. É disso que a gente trata no quadro Ciência na Prática.
2: E hoje o assunto é sobre um inseto fundamental para o equilíbrio da natureza, a abelha.
0: Você sabia que existem milhares de espécies além daquela tradicional que produz mel e tem ferrão?
2: Uma pesquisa da Universidade de São Paulo se dedica a decifrar a evolução desse animal importante para a produção de frutos e reprodução de plantas.
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8: Muito além dos zumbidos nos jardins, as abelhas guardam uma diversidade surpreendente de espécies nativas.
9: Eu sou Eduardo Almeida, sou biólogo, professor do Departamento de Biologia da Universidade de São Paulo. A pesquisa que nós desenvolvemos se baseia principalmente no entendimento da diversidade de abelhas. A pesquisa, ela teve, né, para diferentes grupos de abelhas que nós pesquisamos, e eu vou dar uma ênfase, as abelhas como um todo e as abelhas sem ferrão. Eu acho que nos últimos 30, 40 anos, nós pudemos entender a evolução das abelhas de uma forma como não havia um precedente anteriormente. Mais recentemente, nós tivemos avanços muito importantes da genética e até mesmo de comparações entre genomas de grupos de abelhas. Isso abriu uma janela para a compreensão das diferenças e das similaridades, que foi muito importante para o entendimento da evolução dos seres vivos.
8: Ao cruzarem dados de DNA com a anatomia detalhada dos insetos, cientistas da USP mapearam como as abelhas se transformaram ao longo de milhões de anos, um conhecimento crucial para proteger espécies e garantir a polinização nas lavouras.
9: As abelhas são conhecidas da toda a população, mas normalmente não se entende a quantidade de espécies que existem, as diferenças entre elas. Então foram duas pesquisas similares, né, que buscaram então entender a história evolutiva, produzindo então um avanço, forneceu um norte. E mais recentemente nós fizemos duas publicações que documentaram então as diferenças anatômicas e nos permitem então entender como a anatomia das abelhas evoluiu ao longo dessa história. Essa etapa então concluiu, né, um passo importante da pesquisa proposta, e os desenvolvimentos previstos para o futuro incluem o entendimento de questões específicas, né, a evolução de determinados comportamentos que tem consequências para entendimento da diversidade, as perspectivas para interações desses grupos de organismos com plantas e com outros organismos ao longo do tempo evolutivo.
8: Acompanhe a pesquisa na página da Universidade de São Paulo. E esse foi o Ciência na Prática, com produção de Warby Calil e edição de Edinaldo Júnior. E nosso encontro com o Saber Científico volta na próxima semana. Até lá!
0: Da produção agrícola brasileira alcançou mais de 920 bilhões de reais.
2: Os destaques foram para as culturas de soja e milho.
10: 927 bilhões e 200 milhões de reais. Esse foi o valor alcançado pela produção agrícola brasileira em 2025, segundo dados divulgados nesta quinta-feira pelo Instituto Brasileiro de Geografia e Estatística, o IBGE. O valor é 18,4% maior do que havia sido registrado em 2024. O avanço na produção brasileira foi impulsionado por culturas como a soja e o milho, que juntas responderam por quase 90% da produção de grãos do Brasil. Henrique Noronha, analista da pesquisa do IBGE, explica os fatores que influenciaram no resultado.
11: Questões climáticas que propiciaram uma melhor condição na condução das culturas nas principais regiões produtoras. Como as condições climáticas foram favoráveis, a gente teve aumento de produtividade na maioria das lavouras, com exceção de algumas regiões no Rio Grande do Sul e o Oeste Paranaense e áreas do Nordeste que sofreram com a seca.
10: O Centro-Oeste superou o Sudeste e assumiu o primeiro lugar no ranking de valor da produção agrícola, com alta de quase 32%, totalizando 288 bilhões de reais. Somente o estado do Mato Grosso foi responsável por quase 18% de toda a produção nacional. Em todo o país, a área colhida foi de mais de 100 milhões de hectares, aumento de 4,2% em relação a 2024. Reportagem Gabriela Noronha.
0: Essas foram as notícias do Governo Federal.
2: Uma realização da Secretaria de Comunicação Social da Presidência da República.
0: Com produção da empresa Brasil de Comunicação.
2: Fique agora com as notícias do Poder Judiciário e do Congresso Nacional. Uma boa noite.
0: Boa noite e até amanhã.
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14: STF suspende decisão que determinava a execução de emendas parlamentares de 2025 em Teresina, Piauí.
15: Para o STJ, criptomoedas podem ser usadas para pagar obrigações contratuais e variação de valor não é justificativa para invalidar negócio.
14: Acordo de 193 milhões de reais beneficia quase 800 trabalhadores na Bahia.
15: Boa noite, eu sou o Arthur Filho.
14: E eu sou Walter Lima.
15: O Supremo Tribunal Federal suspendeu a decisão que determinava a execução de emendas parlamentares de 2025 em Teresina, no Piauí.
14: A decisão foi do presidente do STF, ministro Edson Fachin, que analisou um pedido de suspensão contra decisão do Tribunal de Justiça do Piauí, que havia atendido à solicitação de um vereador de Teresina para determinar o pagamento das emendas. Carolina Chaves.
16: No Supremo, a suspensão foi pedida pelo município de Teresina, que argumentou o risco de grave lesão à economia pública. O município alegou que o cumprimento da ordem exigiria anular despesas já programadas, podendo comprometer serviços nas áreas de saúde, educação e infraestrutura. Ao acolher o pedido do município, o ministro Edson Fachin verificou que as 9 emendas somam valores que não foram empenhados no ano passado, nem inscritos em restos a pagar. Por isso, a execução causaria uma mudança no orçamento deste ano. O presidente do Supremo ressaltou que, embora as emendas parlamentares individuais sejam de execução obrigatória, a implementação precisa seguir as normas legais de planejamento e execução das despesas.
15: É válida a cláusula de contrato que prevê o uso de criptomoedas na compra de bens entre particulares.
14: Para o STJ, o negócio é válido, mesmo que esses aditivos digitais não sejam considerados moeda de curso obrigatório no Brasil como o real. Fátima Uchoa.
17: A vendedora de um carro e de um imóvel ajuizou ação de rescisão contratual e nulidade de cláusulas contratuais que previa uma transferência de um tipo de criptomoeda como parte do pagamento. O Tribunal de Justiça de Santa Catarina determinou a rescisão do contrato de compra e venda do imóvel, mas manteve a validade quanto ao do veículo. No STJ, a relatora ministra Nancy Andrighi apontou que a lei assegurou que esses ativos digitais possuem valor e podem ser usados em pagamentos ou investimentos, e por sofrer variações no poder de compra, as partes devem avaliar os riscos antes de aceitar a criptomoeda como forma de pagamento.
15: Aplicativo e-Título passa a enviar alertas com orientações para as eleições 2026.
14: As notificações reforçam informações sobre serviços da Justiça Eleitoral. RIMAC Souto.
18: O Tribunal Superior Eleitoral iniciou o envio das notificações oficiais pelo aplicativo e-Título. Os alertas orientam eleitoras e eleitores com informações dos serviços eleitorais, consulta aos locais de votação e contribui para o enfrentamento da desinformação. O aplicativo substitui o título eleitoral de papel para quem tem a biometria cadastrada e fotografia no aplicativo e pode ser utilizado como documento de identificação no momento da votação. O e-título está disponível gratuitamente nas lojas oficiais de aplicativos para Android e iOS. É importante manter o aplicativo atualizado e ficar atento aos comunicados oficiais emitidos pelo TSE ao longo do período eleitoral.
15: Acordo de 193 milhões de reais beneficia quase 800 trabalhadores na Bahia.
14: A ação faz parte da Semana Nacional da Execução Trabalhista, mutirão promovido para acelerar o pagamento de dívidas judiciais trabalhistas. Larissa Batista.
19: 761 trabalhadores fecharam por meio do Sindipetro um acordo de 193 milhões de reais com a Petrobras. A negociação foi feita pela Justiça do Trabalho, na Bahia. E eles são apenas algumas das milhares de pessoas beneficiadas pelo mutirão da Justiça do Trabalho em todo o país. Já foram arrecadados mais de 3 bilhões de reais em cerca de 56 mil audiências, realizadas nesta edição da Semana Nacional da Execução Trabalhista.
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15: A você, uma boa noite.
14: E até amanhã.

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1: Eu sou Humberto Pinheiro e estes são os destaques de hoje do Jornal do Senado, que começa agora. Lei do Redata cria incentivos fiscais para instalação de data centers no Brasil. Novas regras da ANAC prevêem multa e suspensão para passageiros indisciplinados. Senado vai analisar marco legal para reduzir riscos e atividades com agentes biológicos. Boa noite. A Presidência da República sancionou a Lei do Redata, que cria incentivos fiscais para instalação e ampliação de centros de processamento de dados, os data centers. A medida busca estimular investimentos no setor e fortalecer a infraestrutura digital do país. Em contrapartida aos benefícios fiscais, as empresas terão de cumprir regras e metas previstas na legislação. A nova lei também estabelece punições para os casos de descumprimento das exigências e dos compromissos assumidos pelos beneficiários. Repórter Douglas Castilho.
2: Com as novas regras, o Estado brasileiro abrirá mão já esse ano de arrecadar o equivalente a 5,2 bilhões de reais em troca de incentivar um setor considerado estratégico pelos parlamentares. As isenções de impostos serão concedidas na compra de produtos de tecnologia da informação e comunicação, além de componentes eletrônicos a serem utilizados nas novas infraestruturas. A líder do governo no Senado Federal, senadora Tereza Leitão, do PT de Pernambuco, manifestou otimismo com o texto.
3: O Brasil deve ser potência da economia digital, conciliando soberania tecnológica, desenvolvimento, sustentabilidade e segurança pública.
2: Durante a audiência pública no Senado, especialistas apresentaram preocupações com a sustentabilidade ambiental e social dos empreendimentos. Por isso, a lei traz mecanismos de contrapartida para que a empresa participe do Redata, como firmar o compromisso com energia limpa e eficiência hídrica. Caso os requisitos não sejam cumpridos, a empresa deverá pagar todos os tributos isentos com juros, além de multa de mora.
1: E as novas regras da ANAC para passageiros indisciplinados já estão em vigor. A resolução classifica as condutas de acordo com a gravidade e prevê punições que vão de orientações a multas de até R$ 17.500. Em casos mais graves, o passageiro pode ter o direito de voar suspenso por até 12 meses. Entre as condutas consideradas gravíssimas estão agressões físicas contra tripulantes, atentados contra a dignidade sexual e tentativas de acesso não autorizado à cabine de comando. A reportagem é de Luísa Mello.
4: As novas regras da Agência Nacional de Aviação Civil, a ANAC, para passageiros indisciplinados, começam a valer a partir desta semana. Os casos de má conduta devem ser classificados de acordo com a gravidade e as punições variam de instruções ao passageiro a multa de R$ 17,5 mil reais e suspensão temporária do direito de voar por até 12 meses, para casos considerados como graves e gravíssimos. Entre os comportamentos julgados como gravíssimos, estão incluídos violência física contra membro da tripulação e atentado contra a dignidade sexual de tripulante ou passageiro. Ricardo Mota, especialista em direito do consumidor, aponta que um dos maiores desafios das novas normas é a aplicação prática.
5: A régua ficou mais clara no papel. A régua real só vai aparecer quando os primeiros casos concretos forem discutidos, seja na justiça, seja nos canais de defesa do consumidor.
4: As regras são válidas para voos domésticos, incluindo trechos nacionais conectados a voos internacionais.
1: Para reduzir riscos de atividades com vírus, bactérias, toxinas e outros agentes biológicos, o senador astronauta Marcos Pontes, do PL de São Paulo, apresentou um projeto de lei que cria um marco legal da biossegurança e bioproteção. O texto apresenta diretrizes de produção, armazenamento, transporte e descarte de materiais biológicos para instituições que vão desde universidades e laboratórios de diagnóstico médico até grandes centros de pesquisa pesquisa tecnológica sem engessar a liberdade científica. Repórter Márcio Maturana.
6: O avanço acelerado da biotecnologia traz oportunidades, mas também traz preocupação sobre segurança. Por isso, o senador astronauta Marcos Pontes, do PL de São Paulo, apresentou um projeto de lei que cria o marco legal da biossegurança e bioproteção, com regras claras para qualquer atividade que envolva agentes biológicos, como vírus, bactérias, toxinas ou materiais genéticos. São diretrizes de produção, armazenamento, transporte e descarte que deverão ser seguidas por instituições que vão desde universidades e laboratórios de diagnóstico médico até grandes centros de pesquisa tecnológica, sem engessar a liberdade científica. O texto aguarda a definição das comissões por onde deverá ser discutido e votado. As medidas de biossegurança são ações práticas para evitar que um vírus, bactéria ou toxina escape por acidente ou contamine profissionais e o meio ambiente. Já as medidas de bioproteção são controles para impedir ações como roubo, sabotagem e uso indevido de informações. O projeto prevê também a criação de uma coordenação nacional permanente e um sistema integrado de informações para proteger dados de segurança nacional. Sobre tecnologia biológica com inteligência artificial e outras semelhantes, o projeto cria a categoria de pesquisa de uso duplo de preocupação. São considerados estudos com fins legítimos, mas que podem ser usados para causar dano. Neste caso, precisa passar por avaliação e supervisão adicionais. Na justificativa do projeto, o senador informa que, apesar de o Brasil já ter legislações importantes nessa área, existem lacunas que podem ser preenchidas de forma moderna, integrada e acessível.
1: Eleições 2026. Neste ano, o eleitor irá votar em dois senadores. Mas atenção, são dois senadores diferentes. Um voto para cada candidato ou candidata. Primeiro, o eleitor escolherá um candidato e confirmará a escolha. Em seguida, registrará o outro voto. Se o eleitor repetir o mesmo número nas duas oportunidades, apenas o primeiro voto será considerado válido. O segundo será anulado automaticamente pela urna eletrônica. Também é importante lembrar que na votação para senador não é possível votar na legenda, ou seja, o eleitor não poderá digitar apenas o número do partido. Caso isso aconteça, o voto para senador será considerado nulo. No dia da eleição, é permitido levar os números dos candidatos anotados no papel. O primeiro turno da eleição ocorre no dia 4 de outubro. E para ajudar o cidadão a se informar melhor, o Senado Federal criou uma página especial para a cobertura das eleições. O site pode ser acessado por meio do endereço senado.leg.br/eleições. Foi sancionada a lei que cria a Política Nacional de Minerais Críticos Estratégicos. A medida busca estimular a pesquisa, a extração, o beneficiamento e a transformação desses materiais no Brasil, com incentivos de até 7 bilhões de reais para projetos do setor. Os minerais críticos e estratégicos são utilizados em tecnologias como carros elétricos, painéis solares, smartphones e equipamentos de alta tecnologia. Mais informações com o repórter Rodrigo Rezende.
7: Após a aprovação pelo Senado Federal, foi sancionada a lei que cria a Política Nacional de Minerais Críticos e Estratégicos. A nova legislação determina o foco no processamento destes minerais, também conhecidos como terras raras, no território nacional. A senadora Tereza Leitão, do PT de Pernambuco, afirma que a lei traz ainda responsabilidade ambiental.
3: Ele cria o certificado mineral de baixo carbono e o cadastro nacional de projetos de minerais críticos e estratégicos. Nós não vamos produzir só para exportar, nós vamos produzir também para nossa utilização.
7: Estão previstos até 7 bilhões de reais em incentivos do Estado para projetos envolvendo os minerais. O senador astronauta Marcos Pontes, do PL de São Paulo, destaca que a medida pode transformar o futuro do país.
8: Nós temos condição de enriquecer terras raras aqui no Brasil, que são utilizadas por uma série de aplicações estratégicas para o país. Nós temos o material temos os cientistas.
7: As terras raras são um grupo de 17 elementos químicos utilizados na fabricação de diversos tipos de eletrônicos, ímãs para turbinas de energia eólica e em equipamentos da indústria da defesa.
1: Com trabalhos técnicos de Eliseu Caires, o Jornal do Senado fica por aqui. Acompanhe agora as notícias da Câmara dos Deputados. Boa noite e até amanhã.
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10: Projeto prevê incentivo à compra de livros com a criação do Pix da Leitura.
11: Avança a regulamentação da divulgação de imagens de crianças na internet.
10: Câmara define regra para nomear doença transmissível e evitar preconceito.
11: Boa noite. Os deputados aprovaram uma proposta que estabelece regras sobre a nomenclatura de doenças transmissíveis com o objetivo de evitar discriminações. A repórter Paula Bittar tem mais detalhes sobre a proposta.
12: A Comissão de Constituição e Justiça da Câmara aprovou um projeto que define regras para a nomenclatura de doenças transmissíveis no Brasil. O objetivo é evitar nomes que causem estigma ou preconceito contra países, etnias, pessoas ou animais e adequar a legislação brasileira às recomendações da Organização Mundial da Saúde. O texto aprovado determina que os nomes das doenças devem ser curtos, fáceis de pronunciar e baseados em características clínicas epidemiológicas ou no agente patogênico. Ficam proibidos termos que provoquem medo ou que tragam referências geográficas, nomes de pessoas, grupos étnicos, ocupações ou outros organismos que não o próprio patógeno. Segundo o autor da proposta, deputado Sérgio Souza, do MDB do Paraná, a mudança na legislação é urgente para evitar desinformação e violência. Ele citou como exemplo os ataques contra macacos ocorridos após a associação equivocada desses animais com o vírus monkeypox ou varíola dos macacos. A proposta que define regras para a nomenclatura de doenças transmissíveis no Brasil segue agora para análise do Senado. Da Rádio Câmara de Brasília, Paula Bittar.
9: Saúde.
10: Projeto de Zé Silva, do União de Minas Gerais, garante a aplicação domiciliar pelo SUS de vacinas e imunobiológicos previstos no Programa Nacional de Imunizações para pessoas com transtorno do espectro autista. Ele argumenta que o objetivo é reduzir o impacto dos deslocamentos.
13: O autismo, ele não é uma doença, ele é uma condição de vida, e essa condição de vida é preciso o mundo adaptar. Então, para que deslocar essa pessoa para a unidade de saúde, para a unidade básica de saúde? Por isso, é um projeto que parece muito simples, mas ele tem um alto impacto na vida das famílias e das pessoas autistas.
11: De acordo com Zé Silva, a proposta não gera impacto financeiro para o Estado, porque utiliza a estrutura já existente das equipes de saúde da família. Ele acrescenta que a iniciativa faz parte de um conjunto de ações voltadas à inclusão.
10: A Câmara analisa projeto que institui o Programa Nacional de Atenção Integral à Obesidade no SUS. A proposta de Fausto Pinato, do União de São Paulo, estabelece uma linha de cuidado prioritária para pessoas com obesidade de alto grau e comorbidades, com atendimento nas unidades básicas de saúde.
11: Segundo Fausto Pinato, o tratamento deve combinar acompanhamento médico, nutricional, psicológico e atividade física. Ele reforça que o projeto prevê ainda o acesso a medicamentos já incorporados ao SUS, com aplicação supervisionada nos postos de saúde.
10: Pinheirinho, do PP de Minas Gerais, apresentou projeto que garante o fornecimento gratuito e contínuo nas unidades básicas de saúde de medicamentos que combinam corticoide inalatório e broncodilatador para tratar a asma pelo SUS. Segundo o texto, a entrega será feita mediante receita médica e cadastro do paciente.
11: De acordo com Pinheirinho, esses remédios já são aprovados pelo SUS, mas hoje ficam concentrados em farmácias especializadas, o que dificulta o acesso. Para ele, descentralizar a distribuição ajuda a prevenir crises graves, evita internações e reduz mortes causadas pela asma.
10: É de autoria de Eduardo da Fonte, do PP de Pernambuco, projeto que obriga maternidades a orientar pais ou responsáveis sobre os cuidados essenciais com o recém-nascido antes da alta hospitalar. Ele aponta que a matéria prevê capacitação prática para prevenir acidentes como engasgos.
11: Eduardo da Fonte explica que o treinamento poderá incluir demonstração com simuladores anatômicos, além de orientações sobre alimentação, higiene e sono seguro. O deputado ressalta que a preparação dos cuidadores pode reduzir mortes evitáveis durante a primeira infância.
10: Gervásio Maia, do PCdoB da Paraíba, apoia a criação da Frente Parlamentar em Defesa da Política Nacional de Plantas Medicinais e Fitoterápicos. O deputado integra o grupo que assinou o pedido de registro do colegiado na Câmara em março deste ano.
11: Gervásio Maia ressalta que a medida também beneficia a agricultura familiar por incentivar o cultivo orgânico de plantas medicinais. Para ele, a iniciativa valoriza o conhecimento popular e a biodiversidade brasileira, como instrumentos de saúde pública e soberania nacional.
9: Direitos humanos.
10: Os deputados estão discutindo um projeto que estabelece regras para a divulgação de imagens de crianças na internet. O texto já foi aprovado na Comissão de Comunicação, como informa a repórter Maria Neves.
14: A Comissão de Comunicação da Câmara dos Deputados aprovou o projeto que visa limitar a exposição de crianças e adolescentes na internet. A proposta obriga os sites a remover imagens, vídeos e dados pessoais que possam violar a privacidade, a dignidade ou o desenvolvimento de crianças e adolescentes. A medida vale mesmo quando o material for publicado ou autorizado por pais ou responsáveis. Ainda de acordo com o texto apresentado pela deputada Rogéria Santos, do Republicanos da Bahia, os provedores de internet também deverão promover a desindexação das páginas com material impróprio de crianças e adolescentes. O objetivo é evitar que o material seja republicado com alterações ou continue a aparecer em mecanismos de busca. O projeto estabelece ainda que, quando a publicação puder afetar direitos da personalidade, a criança ou o adolescente deverá ser ouvido, de acordo com a sua idade e com o grau de maturidade. O relator na Comissão de Comunicação, deputado Jadiel Alencar, do Republicanos do Piauí, ressalta que o objetivo não é restringir os direitos dos pais, mas proteger menores de 18 anos de abusos.
15: A proposta não proíbe a publicação familiar ordinária. O objetivo é prevenir abusos e assegurar que a autoridade parental seja exercida de acordo com o melhor interesse, a dignidade, a privacidade, a segurança e a autonomia progressiva da criança e do adolescente. Nesse sentido, o enunciado recentemente aprovado na 10ª Jornada de Direito Civil reforça a necessidade de considerar o melhor interesse a participação da criança conforme sua maturidade.
14: Quanto à exploração da imagem de crianças e adolescentes com finalidade de lucro, o texto determina que os responsáveis deverão adotar medidas reforçadas de proteção dos direitos da personalidade. Isso vale mesmo quando não houver remuneração direta, monetização pela plataforma ou pagamento em dinheiro. O projeto também estabelece que a divulgação de imagem, voz ou dados pessoais de crianças e adolescentes poderá gerar indenização por dano moral, ainda que não seja comprovado prejuízo. A reparação será devida quando a publicação ocorrer sem autorização exigida pela legislação ou provocar exposição indevida, abusiva, vexatória, discriminatória, degradante, exploratória ou incompatível com o melhor interesse da criança ou do adolescente. A mera autorização dos pais ou responsáveis não dispensa a responsabilidade das plataformas quando houver dano ao menor de 18 anos. O texto ressalva que as regras não se aplicam à aparição ocasional de crianças em conteúdos jornalísticos, educativos, culturais, científicos, institucionais ou relacionados à segurança pública, desde que não haja exploração ou exposição abusiva. O projeto que limita a exposição de crianças e adolescentes na internet ainda será analisado pelas comissões de Previdência e Assistência Social, Infância, Adolescência e Família e de Constituição e Justiça. Se aprovado, poderá seguir para o Senado. Da Rádio Câmara de Brasília, Maria Neves.
9: Ciência e Tecnologia.
11: Raimundo Santos, do PSD do Pará, apresentou uma proposta para criar a Política Nacional de Inclusão Digital da Juventude. A iniciativa reúne ações para ampliar o acesso de jovens à tecnologia, à qualificação profissional e ao empreendedorismo digital.
10: Raimundo Santos afirma que a política deve priorizar estudantes da rede pública inscritos no CadÚnico e jovens em situação de vulnerabilidade. Além disso, a matéria incentiva cursos gratuitos, doação de equipamentos e parcerias para ampliar a inclusão digital.
9: Educação.
11: Ampliar o acesso ao programa PEDMEIA para estudantes do ensino médio da rede pública é o objetivo de uma proposta de Renildo Calheiros, do PCdoB de Pernambuco. O texto prevê a inclusão gradual de todos os alunos inscritos no CadÚnico, inclusive da educação de jovens e adultos.
10: A expansão seria feita dentro dos limites orçamentários e daria prioridade às famílias de menor renda que ainda não receberam benefício. Renildo Calheiros afirma que a medida estimula a permanência dos estudantes na escola e ajuda a reduzir o abandono e a evasão escolar.
9: Cultura.
11: Avançou na Câmara dos Deputados o projeto que cria o Pix da Leitura. O repórter Luiz Cláudio Canuto traz mais informações sobre a proposta.
16: Está na Comissão de Cultura da Câmara projeto que cria o programa Pix da Leitura, um incentivo financeiro com créditos culturais a quem comprove o hábito de ler. No final de junho, a proposta foi aprovada pela Comissão da Amazônia e dos Povos Originários e Tradicionais. O benefício deve ser usado exclusivamente para a cultura, principalmente a compra de livros, mas também cursos, oficinas e eventos culturais. A proposta determina que o registro da leitura seja realizado de forma simples e não avaliativa. A comprovação seria feita, por exemplo, com resumo escrito, comentário livre ou registro em áudio, nunca por meio de provas escolares, avaliações de conteúdo, atribuição de notas ou juízo de valor sobre a leitura. A prioridade para a implementação do programa seriam moradores do Norte e do Nordeste e comunidades tradicionais e de regiões de fronteira. Segundo o autor do projeto, deputado Duda Ramos, do Podemos de Roraima, a medida busca valorizar e recompensar a leitura e romper, assim, a imagem da leitura como obrigação escolar ou prática de elite. O relator, deputado Alexandre Lindenmaier, do PT do Rio Grande do Sul, defendeu na Comissão da Amazônia o mérito da iniciativa e disse que o programa tem potencial para ampliar o repertório cultural da população e fortalecer a economia criativa.
17: A leitura constitui um instrumento essencial para o desenvolvimento humano, para o fortalecimento da cidadania e para que estimulem a formação de leitores, contribuem diretamente para o desenvolvimento social, econômico e democrático do Brasil. A concessão de crédito cultural cria um círculo virtuoso, no qual o incentivo à leitura também fortalece o mercado editorial, livrarias, cinemas, teatros, museus e demais agentes da economia criativa.
16: Segundo o relator, a proposta está de acordo com as diretrizes da Política Nacional do Livro e do Sistema Nacional de Cultura. Segundo pesquisa da Nielsen, publicada em fevereiro deste ano pela Câmara Brasileira do Livro, o mercado editorial brasileiro melhorou no ano passado, com 18% dos adultos afirmando que compraram pelo menos um livro. Novos consumidores. A proposta que cria o Pix da Leitura vai ser analisada ainda pelas comissões de Cultura, de Finanças e Tributação e de Constituição e Justiça, antes de seguir para o Senado. Da Rádio Câmara de Brasília, Luiz Cláudio Canuto.
9: Segurança Pública.
10: Bruno Ganem, do Podemos de São Paulo, destaca a aprovação de projeto que cria um protocolo de atuação em casos de acidentes aéreos. O congressista assinala que a proposta prevê um comitê coordenado pela ANAC para integrar instituições públicas e privadas na resposta a tragédias da aviação.
18: Esse protocolo busca repetir um quadro que acabou sendo positivo em meio à tragédia do acidente da Voipes. As instituições envolvidas, elas acabaram tendo uma sinergia muito boa, né, e isso favoreceu bastante o acolhimento aos familiares, né, isso foi uma atuação diferenciada. É claro que é triste, né, a gente tem que encontrar algo positivo naquilo que é terrível, né, que gera tanto sofrimento, mas o fato é que funcionou muito bem e garante que o que deu certo possa se repetir sempre que eventualmente ocorrer uma tragédia aérea.
11: Bruno Ganem afirma que a medida busca evitar que acidentes aéreos sejam tratados de forma desarticulada e burocrática. Ele explica que o texto transforma práticas de cooperação institucional em regra permanente para o acolhimento às famílias das vítimas.
10: Miguel Lombardi, do PL de São Paulo, quer criar regras mais rígidas para a concessão da saída temporária a condenados por crimes de violência doméstica contra a mulher. O benefício dependeria de uma avaliação obrigatória de risco e da manifestação do Ministério Público.
11: Miguel Lombardi também defende que a vítima seja ouvida de forma protegida e que o pedido seja negado quando houver risco à sua integridade. Nos casos excepcionais de concessão, o deputado propõe medidas como monitoramento eletrônico e proibição de contato com a vítima.
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9: Agricultura.
10: Avança na Câmara o projeto que facilita o trânsito de produtos artesanais pelo país. A repórter Silvia Munhato explica como deve funcionar.
20: A Comissão de Indústria, Comércio e Serviços da Câmara dos Deputados aprovou o projeto que permite a comercialização interestadual de produtos alimentícios artesanais fiscalizados por órgãos de saúde de estados e municípios. O deputado José Medeiros, do PL do Mato Grosso, autor do projeto, explica que a ideia é facilitar o trânsito desses produtos.
21: Nós temos produtos muito caros à nossa sociedade que são comercializados e muitas vezes apreendidos por filigranas das portarias e regulamentos, né? E nós temos uma preocupação porque boa parte da legislação que rege isso aí não é nem a que é aprovada no Congresso, né? São portarias, resoluções que vão sendo feitas e deixando essas pessoas totalmente à margem da legalidade.
20: O relator, deputado Daniel Agrobon, do PSD de Goiás, também buscou regulamentar a participação dos produtos alimentícios artesanais em eventos internacionais. O texto autoriza a saída desses produtos para participar de feiras, concursos ou provas, desde que haja autorização expressa do órgão federal responsável e sejam observadas as exigências sanitárias cabíveis. O projeto que regulamenta a comercialização interestadual de produtos alimentícios artesanais será analisado agora pelas comissões de Agricultura e de Constituição e Justiça. Da Rádio Câmara de Brasília, Silvia Munhato.
9: Consumidor.
0: Daniel Freitas, do PL de Santa Catarina, votou a favor de projeto que amplia a fiscalização do mercado de combustíveis. A proposta autoriza a ANP, a Agência Nacional do Petróleo, Gás Natural e Biocombustíveis, a acessar dados de notas fiscais eletrônicas dos agentes regulados.
2: O texto aprovado pela Câmara com apoio de Daniel Freitas permite o cruzamento das informações com os dados já reunidos pela agência para identificar irregularidades como adulteração de combustíveis e sonegação. A proposta seguiu para análise dos senadores.
0: Projeto de Áureo Ribeiro, do Solidariedade do Rio de Janeiro, dispensa a exigência do selo físico do Inmetro em capacetes comprados no exterior ou importados por pessoas físicas. O texto prevê que a medida só vale para marcas e modelos do produto que já tiverem certificado e registro no Instituto.
2: Áureo Ribeiro argumenta que a exigência do selo físico encarece os equipamentos e gera autuações desnecessárias a motociclistas que usam capacetes já seguros. O deputado reforça que a medida não altera as exigências de absorção de impacto.
0: Termina agora o Jornal Câmara dos Deputados, produzido pela Rádio Câmara, com trabalhos técnicos de Wellington Teles e a apresentação de Val Monteiro e Luciana Vieira. Uma boa noite para você.
2: A Voz do Brasil volta amanhã. Boa noite.
22: Você ouviu A Voz do Brasil. Boa noite.

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17: A Secretaria Municipal de Saúde de Varginha divulgou nota de agradecimento a todos que contribuíram para a realização dos mutirões de cirurgias de catarata na carreta da oftalmologia. A ação contou com o trabalho de equipes e profissionais em parceria com o Ministério da Saúde e Prefeitura de Varginha. A Secretaria também reforça aos pacientes a importância de seguir corretamente todas as orientações do acompanhamento pós-operatório. Em caso de dúvidas, o atendimento pode ser feito através de 2 números de WhatsApp. O primeiro deles, código de área 359-9766-5997. Ou código de área 219-9421-0267. Em caso de urgência ou intercorrência, os mesmos números podem ser acionados. Ou o paciente pode procurar um serviço de urgência como a UPA. Vamos repetir novamente os números de WhatsApp. 359-9766-5997. Ou código de área 219-9421-0267. Ronaldo Trombini, repórter Melodia.
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0: Eita, criatura, hoje nós chegou a fim de incomodar a concorrência.
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0: Eita, mãe de Deus, hoje é quinta-feira, dia 17 de setembro. É, e eu vou chegando pedindo licença pra te fazer companhia. Eu quero estar com você na tua casa, no teu carro, no teu trabalho, no teu lazer. É isso aí, avisa lá que nós chegou, criatura, nós tá aqui na 102.3. Rádio Melodia, rádio que mais cresce audiência. E vou chegando, mandando aquele abraço pra quem vem comigo através da página Rádio Melodia, através da página Neneco Barros, através do Face Rádio Melodia, através do Face Neneco Barros. Mandando um abraço também pra quem vem comigo através do site radios.com/melodia. Nós tá junto, misturado e organizado aqui no sul de Minas, para o Brasil e para o mundo, através da NET.

0: Rudimila!
1: Ah, meu querido Darcy, boa noite, Neneco. Boa noite para você, seus familiares. Neneco, hoje estamos na quinta-feira, dia 17 de setembro, graças ao bom Deus. Neneco, gostaria de ouvir uma música com José Augusto. A música se chama Ei. Vou oferecer para você, para sua família, para o Fabrício, para os seus familiares, para o nosso amigo e colega Oswaldo Jardim. Vai também para toda a gente que curte a Rádio Melodia. Neneco, até amanhã, se Deus quiser. Ótima noite para você, ótima programação. Dá-se frutuoso!

0: Beleza, Darcy, boa noite pra você, meu querido.
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0: Agora vou dar uma corridinha, falar com meu parceirão, ele, meu amigo Zé Carlos, mais conhecido como Quiabo. Boa noite, Zé.
2: Ô, Neneco Barro, boa noite.
0: Boa noite, Zé.
2: Boa noite.
0: Boa noite.
2: Ô, Neneco Barro, vou falar uma coisa pra você, meu filho.
0: Prega um muque aí.
2: O Sapinho telefonou pra mim.
0: É?
2: Revoltado comigo.
0: Olha.
2: Falando assim. Ó, Quiabo, era segredo, você foi falar pro Neneco que eu formei.
0: Pois é, virou era magistrado.
2: E era surpresa.
0: E virou magistrado,
2: você não
0: Sapinho.
2: Devia ter falado pro Neneco. Eu falei, nossa, Sapinho, calma aí. Deixa eu falar um negócio. O Neneco, eu falei pro Neneco assim, Neneco, tem uma surpresa do Sapinho, que a hora você ficar sabendo, você vai ficar numa alegria, numa satisfação.
0: Foi, você contou pra mim,
2: e o
0: que informou.
2: Me pegar no pé. Não, fala pra mim, pode falar. Eu não falo pra ninguém, não. A minha boca é um túmulo, Quiabo.
0: É um túmulo mesmo, não contei pra ninguém. Só com meus amigos da Rádio Melodia.
2: O Sapinho formou. Aí eu falei, o Sapinho. O Neneco Barro, o Sapinho formou lá.
0: Formou.
2: Vai trabalhar na vara.
0: Virou juíza, vai.
2: Os trabalhadores.
0: Vai trabalhar na vara dos trabalhadores, lá em Posto Corda.
2: Me fala aí na rádio aí. Nossa, rapaz, tá todo mundo já sabendo. Não ficou surpresa mais. E tem outra coisa, Neneco. Você não sabe da maior. Você sabe que o Sapinho e o Thiago de Oliveira é carne e unha,
0: é
2: né?
0: É carne e unha, inseparável.
2: Nossa,
0: os dois.
2: Os dois agarrados.
0: Os dois agarrados mesmo.
2: Não vai falar pro Neneco, não. Fica em segredo dessa vez também, Quiabo. Não fala pro Neneco, não, pra ninguém saber que vai ser surpresa. O Thiago de Oliveira tá formando o mesmo objetivo meu.
0: Vai ser juiz também.
2: Vai do mesmo jeito.
0: Olha, vai ser juiz lá.
2: É a mesma profissão. Aqui, larga esse povo pra lá. Vamos alegrar o ambiente. Toca duas músicas pra nós, por gentileza, fazendo favor, de Jacó e Jacozito.
0: Jacó
2: Cavalo
0: e Jacozito.
2: Cavalo enxuto e pé quente.
0: Deixa
2: dois,
0: comigo.
2: Faz esse favor pra mim. Eu quero oferecer principalmente pra você.
0: Obrigado,
2: vai lá
0: queridão.
2: Vai também com o Ivander. Vai também com o Edmar de Volta Redonda. O Peixinho. Vai pro Balandino. Vai pro Fabrício de Cambuquira. Ô Fabrício, um abração do Quiabo pra família toda, viu? Fica com Deus. O Ayrton Primo Carmaço, pro Lorival, sua esposa Sônia da Pavicam, lá pro Adelmo, meu grande amigo, pro Carlão Paulista, pra Dona Rosa e também pro seu Manuel. Vai pro Sapinho. Ê, Sapinho, nossa, precisa carmar um ano, meu filho. E pra Marli, pro Thiago de Oliveira, pro Zé da Égua, pro Cassiano, pro Gilberto Coca-Cola, Osmar Menegusso, vai pro Paulinho do Burro, Sargento Clodoaldo, João Pedreiro, pro Jaime, um abraço pro Moisés.
0: Beleza.
2: Fique com Deus todos. Valeu, abraço, Quiabo.
0: Alô, meu amigo Quiabo. Verdade, né? O Sapim passou na prova, né? Teve trabalho pra passar, rapaz. Agora ele tá lá trabalhando na vara dos trabalhadores. E o Tiagão também passou nessa prova que é muito difícil. Vai trabalhar lá na vara das crianças e dos adolescentes. Ei, nós vai ter dois juízes lá em Posto Corda. Agora sabe de onde eu vou? Eu vou lá em Cambuquira falar com o Fabrício. Boa noite, Fabrício.
3: Vai, pode ir, vai.
4: Boa noite, meu irmãozinho, né, Cubas? Tudo bem com você?
0: Bom demais, Fabrício. Melhor agora falando
4: hoje
0: contigo.
4: Eu quero que...

0: Doris Sampaio, coração blindado.
1: Deixa comigo, queridão.
0: Ofereço pra você, pra Estelinha, pra Tiandã, pro seu Benedito, pro Quiabo,
1: Beleza.
0: pro Valentino, Edmar Batista, Odair Batista, Maria Antônia, Adilson Sapinho, Darcy Flutuoso, Oswaldo Jardim, vai a

0: Beleza, prega o mug aí.
1: Pedro Abílio, da Rádio Itatiaia também, Colorado.
0: Nosso queridão Colorado.
1: Rádio...

0: Aquarello. A tia Thelma. Eu vou mandar também pra dona Sebastiana, que tá sumida, hein, Neneco?
1: Verdade, queridão. Dona Sebastiana tá sumida mesmo. Juninho, põe a dona Sebastiana pra falar com nós, criatura. Ô, oh, menino marvado.
0: E vai também pro Oswaldo Jardim.
1: Beleza.
0: E pro meu pai Jolete, pra minha mãe Tessa China, Fabrício de Cambuquira.

0: Beleza, Fabrício, boa noite pra você, pra toda querida aí, cidade de Cambuquira.
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0: Eita, criatura, César Paulinho.
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0: E agora vou mandar um papo, sabe com quem? Com meu amigo, meu parceiro, meu companheiro Sidney. Alô, Neneco Barros, boa noite pra você, meu amigo. Forte abraço aí do amigo Sidney. Neneco, manda pra gente com o Tião Carreiro e Pardinho, Tesouro da Madrugada. Se der, manda também com o Milionário José Rico, Rei Sem Trono. Obrigado, meu amigo. Deus abençoe você, sua família. Ótima noite pra você, pros ouvintes da Melodia. Que Deus proteja, Neneco, a todos nós. Fica com Deus, meu amigo. Até amanhã, se Deus quiser. Prego o mug daí, nené, que eu tô pregando o mug de cá. Prego o mug aí, Sidney. Tamo junto, companheiro.

0: Boa noite, minha querida Marli. Prega o muque aí.
1: Ô, Neneco, boa noite. Ótima noite pra você.
0: Obrigado, Neneco, Marli.
1: Um ótimo finalzinho de semana pra você, né? Que já
0: obrigado,
1: tá chegando.
0: Minha querida. Deus abençoe.
1: Neneco, viu? Toca pra mim. É, Léo Magalhães, livros Leo. E CD.
0: Livros
1: oferece
0: e CD.
1: Pra mim, pro Adilson, né? O pintorzinho de rodapé, tá? Pro Thiago e família lá nas Laranjeiras, tá? Pra Dona Rosa e seu Manuel, pro Edmar em Volta Redonda, tá? Pra sua esposa, um beijo no coração do teu irmãozinho, especial pro Fabrício, pra ele e pra família. Ah, não esquece do Mateuzinho, do Quiabo e família, o Edmar em Volta Redonda, todos que estão na sintonia, né? Com um forte abraço pra você, meu amigo.
0: Beleza, Marli? Abraço pra você, minha querida. Obrigado pelo carinho, viu? Pela audiência. Tamo junto, viu, Marli? Chacoalha o pelo aí. Alô, Neneco Barros, boa noite. Alô, Celina do Parque Rinaldi. Neneco, manda pra mim, Pombinha Mensageira. Se der, manda também uma Paixão Proibida. Celina, prega o muguei, Neneco, num bar da esquina. Abraço, Celina, obrigado pelo carinho, pela audiência, tamo junto. Alô, Neneco, boa noite. Manda um alô pra nós aí. Feliz e abençoada noite com a proteção de Deus. Boa noite, Neneco. Boa noite, minha querida Cecília.
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0: Alô, Neneco Barros. Boa noite, Darzão.
3: Ei, Neneco, fala comigo. O Darina, o Darindo, né? Você ia falar que é.
0: Prego o Mugnerzão.
3: Criança de passar música aí. É, põe aí pra nós. Foi você que teve a ideia de querer. Márcio Greig.
0: Márcio Greig.
3: Toca aí pra nós. Aí você manda pra Dona Rosa lá pro.
4: A cozinha foi desachada, né? Sargento
3: seu. Dona Itaca. Sargento. Dona Rosa. E a Dona Fininha tá lá esperando lá, tá? Fala com ela, fala com nós, logo. A Elisabete, o Filhado, o Peixinho, o Magrão, o Vida Cetotec. Vamos lá, tá? Valeu, garoto. Abraço, com Deus.
0: Abraço, Darzão.
3: Sim, à frente. Valeu. Nofinha tá. Então vai lá. Aí, Daniel. Eu voltei a falar com você da vez.
0: Prego, Muki.
3: Ah, Dolfinha, vou mandar um abraço pro Fabrício também.
0: Mandando um abração pro Fabrício.
3: Ah, pra ele conversar com ela.
0: Deixa com nós. Prego, Muki.
3: Boa noite. Eu voltei talvez. Fala aí pro Kiabo e tá. Ele tá pra. Ele tá trabalhando na primeira vara, na segunda ou terceira vara. Ele tá sempre na vara, né?
0: Valeu. E ele assumiu a vara agora lá.
3: É. O Daír tá falando com você.
0: Ele passou no concurso.
3: O Fabrício também.
0: Ele passou no concurso agora, viu, Daír? Eu não sei qual vara que ele vai assumir, não. Se é primeira, segunda ou terceira. Mas o homem tá lá, o homem agora tá, mas tá birrendo.
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0: Alô, meu amigo Sirley, boa noite.
6: Boa noite,
0: Sirley.
6: Ô, Neneco, boa noite.
0: Boa noite, bem? Querido.
6: Tupilei, Tupica. Ai, Tupica, mas não cai.
0: Verdade.
6: É, gostaria de ouvir a música com Don Juan, chama Deus. Ofereço para todos que estão na audiência.
0: Beleza, ao Paulo, meu querido.
6: Lá da Vila Floresta, sua família. Toda minha família da Vila Floresta, Neneco. Ao Quiabo, ao Sapinho, ao Maritaca, Dona Rosa, Manuel, Fabrício, toda a família Melodia, Carlos Fernando, Tatu, Bruno Menezes, aquele abraço, Lei. Hoje eu tô na Fergança hoje, trabalho amanhã, com a benção de Deus, lá no canil da prefeitura. Tchau, fui!
0: Beleza, Sirlei, abraço pra você, queridão. Deus abençoe aí, tamo junto, viu? Abraço pra você, pra todos os nossos queridos funcionários aí, nossos colaboradores aí do Canil, né? Sirlei tá lá fazendo o que gosta, no lugar onde ele gosta, né? Abraço, queridão. E daqui a pouquinho nós vamos tocar então, né? É, vamos botar os meninos pra contar aí, né?

Uai, tá louco, eu não abri o microfone aqui, tô proseando. Ai, não! Alô, Nenego Barros, vamos falar com meu querido Davi Serraleiro. Ele que é o artista do metal, hein? É, Nenego, não diga que a canção está perdida. Tenha fé em Deus, tenha fé na vida. Tente outra vez. Boa noite, Nenego. Boa noite pra você, pros seus ouvintes. Tô aqui garrado ouvindo a rádio. Tem como tocar pra nós? Ainda ontem chorei de saudade. Tamo junto. Manda um abraço, seu Gilmar, seu Barriga. É meu pai. Abraço, seu Gilmar.

0: Beleza pura, vamos chacoalha no pulo, o pelo aqui da visão. Boa noite, Neneco. A vida me ensinou que reclamação sem tomada de atitude é um tremendo desastre. E que só serve para quebrar nossa harmonia e nos fazer irritado com as coisas. Neneco, quem está mandando essa mensagem para você é Marlila do Belo Horizonte. Toca para mim aí a música Não Creio Mais Nada com Paulo Sérgio, porque dia 14 de setembro faz 38 anos de casada. Ô, Marlila! Abraço para você, minha querida. Deus abençoe. Quem mais mandou pra mim? Meu parceiro lá em Três Corações, meu querido Zé Braz. Boa noite, Zé.
1: Alô, Neneco Barros. Zé Braz, aquele Três Corações. Queria te pedir um favor, se for possível, tá bom?
0: Prega um buque, Zé.
1: Eu ontem, porque eu não consegui dormir com aquela... A noite anterior, por causa da chuvarada que tava aí, que derrubou... telhado pra caramba. Eu não aguentei esperar, não. Então, se for possível, você tocaria. Poderia repetir pra mim, se puder, viu?
0: Com certeza, Zé.
1: Não criar problema, não. A minha música foi da Rosana, Nenhum Toque, Marvin Gaye, Les Guerons e Have You Ever Listened.
0: Beleza, Zé.
1: É. Com Creedence Clearwater.
0: Creedence.
1: É o conjunto. Tchau.
0: Deixa comigo,
1: muito
0: criatura.
1: Muito obrigado, se for possível, tá bom?
0: Abraço, tchau, meu querido Zé Braz. Existe sim a possibilidade, viu, Zé? É um prazer enorme aí estar podendo te atender, tá? É que se não tem o Zé Braz em Três Corações, não adianta ter o Neneco Barros aqui. Então, é um prazer enorme poder falar com vocês, poder atender vocês aí, tá bom? Melhor continuar. Alô, Neneco, é a Silvana! Silvana lá do Centenário. Boa noite, Silvana!
2: Oi, Neneco, boa noite. Tudo bem, querido?
0: Bom
2: Como
0: demais.
2: Como é que tem no lado da Vila Paiva? Tudo
0: Graças
2: bem?
0: Graças a Deus, tudo tranquilo.
2: Neneco, por gentileza, toca pra mim, Leandro e Leonardo, Outra Chance.
0: Beleza, deixa comigo, Silvana.
2: Esqueci de falar um grande abraço, Silvana do Centenário.
0: Beleza, cura, tamo junto! Alô, Neneco Barros, boa noite, é o Márcio de Eloy Mendes. Lágrimas no chão, com Pingo, com Tião Carreiro e Pardinho. Vou oferecer pra você, pra sua família, pra minha esposa Edna, meu filho João Miguel, o Fabrício de Cambuquira, pra família dele e pra todos que estão na escuta. Marção de Eloy Mendes, prega o muque, Neneco.

0: Quem mais manda um oi pra nós?
1: Com você, balance.
0: Ah, criatura, vamos lá, mais um aqui, vou sortar as modas.
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0: Alô, Neneco, agradecer a Deus é reconhecer que o mesmo diante das dificuldades, nunca estaremos sozinhos. Cada dia traz uma nova oportunidade de aprender, crescer e seguir em frente com fé.
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0: é, minha amiga, minha companheira de Aloimê, não, lá de Três Corações, minha amiga Dona Rosa Genovez. Boa noite, Dona Rosa!
2: Boa noite, Neneco, tudo bem?
0: Bom demais!
2: Neneco, toca a música pra mim, duas camisas, como o Leonardo Zé Rico, fazendo um favor.
0: Deixa comigo.
2: Oferece pra mim, pro Manuel, pros meus amigos Ronaldo Espírito Santo Dourado, a esposa Sandra, e o Verdinha, Maria Amélia, Odete Rafeira, o Sirlei, o Serginho Lima, criador de Maritacas, o Sobalandino, o Quiabo, o Carlão, lá de Centenário, o Gilbertinho Coca-Cola, pra você, Neneco, pro Sodair e a Dona Fiinha, em Cambuquira, o Fabrício, a mãe dele, o pai dele. Um abração pra você, Fabrício. Laene, Elay Mendes e família. Pra Marlice Esquinho e Adilson Silva em Poço de Calda, Thiago de Oliveira em Laranjeiras, pro Edmar em Volta Redonda, pro Ivander, pro Sargento Clodoaldo lá em, aqui em Três Corações, pra Dona Fiinha no São, no bairro São Sebastião, e pros meus amados e queridos filhos, Neneco, Sargento Fabiano, Sargento Ricardo e o Emanuel.
0: Beleza, é,
2: muitas
0: pura.
2: Bênçãos e proteção pra todos nós.
0: Com toda certeza.
2: Muito obrigada, né? Neneco.
0: Mamãe do céu abençoando toda essa família Melodia, principalmente a família, né? Família Genovez. Abraço, Dona Rosa, obrigado pelo carinho. Ô, Neneco, é o Wesley, prega o muque.
3: Ô, Nego, tamo aqui, moendo na horta. Um abraço aí pro Ronei, pro Macarrão aí do grupo, Derlei, Vascaíno. É nóis, hein? Tamo junto.
0: Prego
3: aí,
0: o prega o muque. Abraço pra você, meu querido. Mais um aqui, eu vou sortar as modas agora. Vamos lá, chacoalha o pelo.
4: Boa noite, Leleco Barros. Manda um abraço para meu amigo Macarrão, DJ Wesley e Rodrigão do grupo GP Macarrão.
0: Beleza.
4: Fala que tamo junto. Prega o muque.
0: Chacoalha o pelo e vamos juntar até as 23 horas, 20 horas 33.
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0: Vamos pagar as contas, Neneco. Final de contas, nós tá mais apertado que a caixa do Zezé de Camargo. Ai, trem danado.

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1: É nóis, criatura, e nós vai junto até as 23 horas, 20 horas e 44 minutinhos.

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1: É isso aí, galera, vamos chacoalhando pelo 20 horas 48, pagando minhas contas aqui. Eis, é Augusto, prego o muque.

0: Jesus! Apaga a luz, é uma tijolada no peito do Neneco Barros.
1: Ei, ei, não ande comentando por aí.
0: Não ande falando por aí.
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0: Dizendo que eu não sei viver também.
1: Que não sabe de mim.
0: Você nem sabe de onde eu sou.
1: Ei,
0: tô traduzindo, viu, rei?
1: Eu sei que você gosta de falar.
0: Eu sei que você proseia muito.
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0: É, vai contar vantagem.
1: Eu não posso viver.
0: É, que eu tô sem viver.
1: Ei,
0: ei,
1: não pense que deponha a seu favor.
0: Não pensa que eu vou
1: falando por aí do meu amor.
0: Falando de mim pros outros, criatura.
1: E zombando de mim.
0: É, e fazendo chacota com nós.
1: Ei,
0: ei,
1: às vezes é melhor amar assim.
0: Às vezes é melhor amar assim, porque você não tem amor.
1: Ser amado e não poder sentir.
0: Nós não finge, não.

0: Pra que você tá falando de eu? Birrenta!
1: Agora que isso tudo terminou,
0: agora já terminou também.
1: E como sempre eu fui o perdedor.
0: Eu não sou um perdedor.

Jesus amado, o homem tá birrendo hoje, Augusto, viu? Também a moça passou a perna nele, só que quem paga a conta da Copasa e da Semig? Jesus apaga a luz. Coração blindado, segura, Fabrício, prego o muque. Aquela zen...

isso aí, coração brindado, Teodoro Sampaio. Rei sem trono, prega um muque. As gargantas de ouro chegando. Ô, milionário José Rico. Essa é pra lavar o pescoço por dentro, hein?

Eita, rei sem trono com o milionário José Rico. Ai, moda, hein? Agora chega no Léo Magalhães. CDs e livros, chacoalha o pele prego, muque.

É isso aí, criatura. Léo Magalhães, LVCD. Leva tudo, criatura. Chegou, foi vencer. Prega um muque.